0: programação do Som do Esquenta, o seu esquenta pro final de semana. Prazer imenso, Fernando Machado, na sua companhia. Vai mandando teu áudio ali, deixando a sua mensagem pro seu papai, mandando aquele alô especial. Já eu vou ler mais algumas mensagens aqui na programação do Som do Esquenta. É o 991523883.
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0: É a programação do seu final de semana aqui pela Clube FM, é o Som do Esquenta até as 10 horas da noite, porque às 10 da noite você fica na companhia do seu Adilson Pereira com o show da Clube, uma programação caprichada para você recordar grandes clássicos, Antônio Marcos, Giliardi, Yahoo, e entre outros sucessos na programação aqui no show da Clube. Então não perde de ser sintonizado, e o seu final de semana é aqui na programação da Clube FM. Lembrando que amanhã tem a oração da Ave Maria, especial Dia dos Pais. Fica ligadinho na nossa programação. O Éder Goulart estará ao vivaço aí, lendo, né, as suas homenagens aos seus papais, aqui na programação dos 98,3. Ó, o Luiz, a Patrícia e o Gabrielzinho lá no São Francisco, na sintonia. Abraço, tio Luiz. Feliz Dia dos Pais pro senhor aí. Um abração. O Pelego, a dona Elsa. Grande Pelego, hoje tomamos um chimarrão, né, Pelego? Aquele abraço pra você, feliz Dia dos Pais também, obrigado sempre, sempre pela sintonia. Ó, o primo Luciano Machado Delis, na sintonia da programação do Som do Esquenta também. Quem mais tá chegando por aqui? Boa noite, amigo Fernandinho, feliz Dia dos Pais para o seu pai, o Rubinho Machado. Opa, obrigado, meu amigo, e parabéns para todos os papais. Aquele abraço. É, quem manda pra gente aqui é o nosso amigo César Moreira, tá lá no bairro Araucária ouvindo a gente, né, César? Um abraço pra você, feliz Dia dos Pais também, obrigado sempre, sempre pela sintonia. Vamos matar a saudade, Chico Rei Paraná, tranque a porta e me beija. Agora 9:05.

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1: É verdade, sábado à noite aqui no som do Esquenta, fazer daquele esquenta pro seu final de semana, em véspera do Dia dos Pais, agora 9:24.

Daniel cantou aqui na programação do Esquenta da Clube FM, seu Esquenta pro seu final de semana. Que era eu, teve o César e Paulinho, obrigado ao Homem do Campo, João Bosco, Vinícius, Sufoco, Christian Ralph, Vira Virou, essa aqui foi pra matar saudade, hein? Teve Taíme Thiago, Seu Grande Amor, Maria Cecília e Rodolfo, Beijo Bom, teve o Paulinho Reis, Saudade Diz Pra Ela, e na primeirinha ali, César e Paulinho, Morto de Saudade Sua. Vai mandando o teu zap zap aqui pra Clube FM no 991-523883. Ainda dá tempo de eu colocar o seu áudio no ar aqui, você fazendo a sua homenagem pro seu paizão, como tá os preparativos

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0: o seu esquenta pro seu final de semana aqui na Clube FM pelo som do esquenta. Prazer imenso, Fernando Machado na sua companhia. Obrigado, toda a nossa Mures sintonizado aqui, o pessoal que tá preparando aquele churrasco caprichado já para fazer aquele esquenta do Dia dos Pais, já com a família toda reunida, né? Esperando essa data tão importante amanhã, domingo, Dia dos Pais. Dá aquele abração no seu velho aí, agradece por tudo mesmo. Eu vou fazer o mesmo amanhã com o meu paizão lá também. Aproveita para você que tem o seu pai vivo ainda, para você que tá às vezes meio sem conversar, sem falar com seu pai, não deixe passar essa data importante, vai lá dar um abraço, pede desculpas. É, como o pessoal sempre fala aqui nas mensagens, eu tava lendo algumas mensagens aqui, o pessoal fala que depois que perde a gente dá valor, né? Depois a gente perde aqueles momentos que poderia ter tomado aquele café com seu paizão, né? Para você que é mãe e pai ao mesmo tempo também, o pessoal cita aqui nas mensagens pra gente, relatando, né, que é mãe e pai nessa situação também. Então, para todas as mamães aí que são pai, aquele abraço para vocês. Obrigado sempre pelo carinho com a nossa programação aqui da Clube FM. E não esquece, hein? Amanhã o Éder Goulart vai estar ao vivo aqui fazendo a oração da Ave Maria especial do Dia dos Pais. Fica sintonizado aí nos 98,3 a partir das 18 horas para você acompanhar tudo de pertinho, as homenagens do Dia dos Pais na programação da Clube. 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Deixa eu ver, o pessoal tá mandando áudio aqui. Alô, boa noite.
1: Boa noite. Opa. Foi isso de Correia Pinto.
0: Pessoal de Correia Pinto.
1: Quero homenagear o Dia dos Pais de amanhã, né? Pra mim, que sou pai.
0: Abraço, feliz Dia dos Pais.
1: Eu queria pedir uma música do Teodoro Sampaio.
0: Essa é boa, hein?
1: Gostosona.
0: Eita, modão. Essa é boa, hein, meu amigo? Daqui a pouquinho nós vamos tocar mais umas modas do Teodoro Sampaio, porque agora a gente vai matar a saudade. Yahoo, Mordidas de Amor 939.

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1: É o seu final de semana aqui na programação da Clube FM. Não se esquece, hein? 991-523883. Pode mandar sua mensagem de áudio para homenagear o seu pai, que ainda dá tempo de eu largar aqui no ar na programação do som do Esquenta. Alex e Ronaldo, meu problema é você.
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0: Clube FM, a primeiríssima no Ibope, Gino e Gino, Acidente de Amor. Vale lembrar, hein? Todos os domingos, a partir das 8 horas da noite, tem o Chapéu de Palha com o Maneca aqui na programação da Clube FM, nesse estilo de viola, das 8 às 9 da noite. Um abraço ao seu Maneca, um feliz Dia dos Pais pro senhor também, nosso ouvinte das programações aqui da Clube FM, né, Maneca? Um abraço, obrigado pelo carinho. Então, amanhã, domingão, né, tem o Chapéu de Palha. Quer dizer, amanhã a gente não terá o Chapéu de Palha por um motivo. Agora que eu lembrei, a gente tem a oração da Ave Maria do Dia dos Pais especial, então acredito que o Chapéu de Palha amanhã não vai ao ar, devido aí à homenagem ao Dia dos Pais aqui na programação da Clube FM. Mas todos os domingos, a partir das 8 horas da noite, Chapéu de Palha com Maneca na nossa programação. Deixa eu mandar um abraço pro Rafa, a Andresa e o Matheus, meus amigos. Alô, Rafa, feliz Dia dos Pais pra você, grandes amigos aí. Marcar janta aí, temos que marcar uma jantinha, colocar o papo em dia. Abraço. Mandar um abraço também pro Gerson, pra Cauane, pros filhotes lá também, o Gerson e a Cauane, que são meus advogados. Aí um abraço pra vocês, obrigado sempre pelo carinho. Feliz Dia dos Pais ao Gerson também, obrigado mesmo de coração. Gente, só me resta agradecer vocês que ficaram comigo até agora, até as 10 horas da noite, nesse especial Esquenta pro Dia dos Pais. Que nesse Dia dos Pais, que a nossa homenagem seja para todos vocês, papais aí que amam, cuidam, ensinam, protegem, né, de todo o coração, que nunca falte carinho, saúde, esses momentos especiais aí ao lado do seu papai. Fica aqui o nosso abraço de toda a nossa equipe da Clube FM, para você que está sintonizado aqui nos 98,3, que o dia de vocês amanhã seja cheio de muito amor, muita alegria. Desde já também quero aproveitar aqui e deixar um feliz Dia dos Pais ao nosso diretor, seu Celeste Basquerotti, ao Rodrigo Pensa, ao Pedro, ao Evandro Jopa, ao Elcio José, ao Volpato, a Dilson Oliveira, o Serginho, o Adelar, o Cláudio Pereira, ao Dr. Roberto Amaral, né, o presidente do Grupo SCC, ao seu Adilson Pereira, todos do nosso Grupo SCC aqui, segue o meu feliz Dia dos Pais a vocês. E também não posso deixar de parabenizar e desejar um feliz Dia dos Pais ao meu papai também, né, o Rubinho Machado, o cara que me ensinou, que é o meu professor até hoje, né, que eu estou aqui na comunicação graças a ele, que me ensinou cada detalhe e me ensina até hoje, né, sempre todo dia me passando grandes orientações e ensinamentos, né, Rubinho? Um abraço, pai, obrigado pelo carinho aí, feliz Dia dos Pais pro senhor. Amanhã a gente vai aproveitar esse dia especial aí, né, assar aquela carninha, colocar o papo em dia também. A gente sempre na correria do rádio, não tem muito tempo, mas amanhã, nessa data especial, a gente vai comemorar junto aí essa data tão importante. Feliz Dia dos Pais pro senhor, sabe o quanto eu lhe amo e quanto o senhor é importante na minha vida também, e eu não seria nada, né? Não estaria aqui onde eu estou hoje se não fosse através do senhor também. Gente, um forte abraço para vocês, obrigado sempre pelo carinho. Eu, Fernando Machado, tô indo nessa. Amanhã a gente retorna aqui na programação. Amanhã não, segunda-feira, amanhã eu estou de folga, amanhã eu tirei um dia de folga para aproveitar, descansar, mas amanhã segue a nossa programação aqui com o Serginho de Liz, o Adelar Machado, o Éder Goulart, o Elcio José. O Elcio José amanhã, Arena Clube, grande Elcinho, um abraço, Elcio, feliz Dia dos Pais para ti também, meu grande amigo. Amanhã então às 4 horas tem o Arena Clube, das 4 até às 6 horas da tarde. E aí às 6 horas entra o especial da Ave Maria, Dia dos Pais, aqui na nossa programação. Gente, fica aí o show da Clube com seu Adilson Pereira. E a gente retorna a partir de segunda-feira aqui na programação do Rodeio da Clube FM, durante as programações da rádio também, nos flashes, nas blitz. Valeu, valeu, obrigado sempre pelo carinho. Eu vou deixar a música do Fábio Júnior para fechar com chave de ouro. Pai, agora 10 horas em ponto. Tchau, tchau.
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1: Alô amigos, alô amigas, muito, mas muito boa noite. Sejam todos muito bem-vindos. É bom ter e ser a sua companhia.

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2: 10:15.

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0: Eu quero enviar um abraço muito, mas muito especial para Tainá Valtric, para Sônia, Sabrina e Henrique. Também para o Ramiro Zapelini, a Vera, o Luiz, a Mari, para Carol, o Beto Furtado, Francisco, a Clênia, Heloísa e a Catarina. Um abração especial para a Lê e toda a família Wernick. E você, onde quer que esteja. Obrigado.
2: 10:34.

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0: Você pode acessar o portal SCC10 e ficar informado com as principais notícias. 10:46.

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duas maneiras de viver a vida. Vivê-la como se milagres não existissem, ou vivê-la como se tudo fosse milagre. Albert Einstein.

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sua companhia realmente é muito, mas muito especial. Tá chegando por aqui o Madrugadão com a seleção musical muito, mas muito especial. Boa noite, muito obrigado.

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1: 12:01.

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1: Meia-noite e 22.

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2: Meia-noite 33.

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1: Meia-noite e 55.

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1: 1 e 6.

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1: 1:21.

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1: 1:31.

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3: 1:38.

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1: 2:01.

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1: 2:04.

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1: 2:22.

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1: 2:25.

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1: 2:36.

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1: 2:47.

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2: 3 e 8.

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1: 3:17.

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1: 3:32.

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1: 3:57.

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1: 4 e 4.

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1: 4 e 11.

4:22.

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2: Um bom dia para você ligado na Clube FM, agora 4:31.
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2: Alô, amigos de todo o Brasil, Sertanejo Classe A chegando por aqui juntinho de você, então vem comigo. Tá começando essa sequência com o melhor, o som dos modão, todo modão selecionado. Fim de semana dos pais, isso mesmo, dia dos pais, hein? Fim de semana de comemorar o dia dos pais. A todos os pais, um feliz dia dos pais. Obrigado por tudo o que fazem e sempre fazem pela gente. A nossa gratidão, a nossa homenagem, feliz dia dos pais. Vamos de música por aqui, muita música boa, o som do modão não para. Começamos já com Thales e Thiago, cantando com Paraná, Quarto Triste. E por aqui, Tostão e Rafaela, Viciado em Você. E Trio Parada Dura, As Andorinhas. Tá começando. Sertanejo Classe A, fim de semana dos pais, e a gente segue por aqui.

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1: O Sertanejo Classe A, só o melhor do modão, Matão e Monteiro com Paraná, pago dobrado, teve as andorinhas, trio parada dura. Tem mais depois do intervalo? Sim, depois do intervalo tem mais, não sai daí.
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0: Agora, 5:15. Um bom dia. Sertanejo Classe A está de volta. Sertanejo Classe A que vai seguindo. Vem por aqui, ô Milionários é Rico, os Gargantas de Ouro. Ser esteiro da lua é pra cantar junto. Vem Mineiro e Graciano. Esqueci, tem Leandro Leonardo, Horizonte Azul e mais, hein? Manda a tua mensagem aí, pede a sua que a gente vai tocando junto aqui na nossa super sequência. Só o melhor do sertanejo pra você ouvir, pra você curtir e cantar junto. Sertanejo Classe A que segue.
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1: As pedras podem mudar. Zé Mulato e Cassiano tocando aqui na nossa super sequência de sertanejos com Sertanejo Classe A. O intervalo tá chegando, a gente volta já com Chitão e Chororó. Sertanejo Classe A no final de semana.
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1: É um melhor que o outro, um modão melhor que o outro. Vamos seguindo por aqui com o Chitão Chororó, Coração Sertanejo. Diego e Diogo vem trazendo uma super sequência: Semente do Amor, Amor Rebelde, Agenda Rabiscada. Agenda Rabiscada. Só modão de qualidade. 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

0: Classe A. Sertanejo Classe A com Chico Rei Paraná. Até rimou, né? Intervalo chegando por aqui. Rapidão, a gente volta já.
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0: Um bom dia pra você ligado na Clube FM 5:15. Bom dia.
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0: Sertanejo Classe A que segue na sua companhia no final de semana, tudo fica melhor com a boa música tocando por aí, pelo rádio, pela internet, você acompanhando, que beleza. Vem que tem o som do Fernando e Leomar, Marca de Batom, Os Parada Dura, Quem Ama Perdoa, tem ainda Avaré e Já Tá Aí Sonhando com o Passado. Qual é o modão que você quer ouvir tocando aqui? Manda tua mensagem aqui pra rádio que a gente coloca pra rodar junto no Sertanejo Classe A.
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1: Então, chororó, nascemos pra cantar. Teve ainda Sonhando com o Passado, Avaré e Jataí aqui no nosso sertanejo. Fim de semana sempre fica melhor com Sertanejo Classe A. Chegamos para mais um intervalo com os nossos apoiadores. A gente vai rapidão, volta já com Pedro Bento e Zé da Estrada. Tem o Roberto e Merim, meus amigos. Roberto e Merim também canta por aqui. E o Parada Dura também está na sequência, depois do intervalo.
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1: Na Clube, 5:29. Bom dia.
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1: Estamos de volta por aqui com Sertanejo Classe A. E aí, já mandou tua mensagem, pediu a sua? Manda aí pra rádio a sua mensagem que a gente vai tocando aqui. Manda aí, pega seu zap zap e manda aquele pedido. Vamos chegando com Pedro Bento e o Zé da Estrada, Tropas e Boiadas, A Noite do Nosso Amor, Roberto e Meirinho, tem ainda Trio Parada Dura, Telefone Mudo. Ô, modão caprichado, hein? É daqueles modão que a gente canta junto. Então vem comigo no Sertanejo Classe A.
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0: 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Sam e Rico cantando aqui no Sertanejo Classe A.
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0: Vai mais uma sequência que a gente finalizou por aqui. Muita moda boa pra gente ouvir. Depois do intervalo tem Chitão e Chororó, Teodoro e Sampaio, Daniel cantando com o Paraná. É só música boa. Depois do intervalo tem mais.
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0: Um bom dia para você ligado na Clube FM. Agora, 5:44.
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0: Sertanejo Classe A seguindo. Chitã Chororó tá trazendo pra gente ouvir agora o Cavalo Enxuto. Tem Estrela Caída, Sete Noites de Paixão na voz de Teodoro e Sampaio. Daniel cantando com Paraná, Apaixonado por Você. Uma das misturas mais gostosas de ouvir desse trabalho do Daniel com Paraná cantando junto, Apaixonado por Você. É pra ouvir com volume máximo. Sertanejo Classe A.
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1: Aê, Paraná, eu começo. Eu vou me arriscar a começar.

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1: Sertanejo Classe A, Leandro Leonardo, mais uma vez sozinho. Ah, coração. Tem intervalo, tem sim, Divino Donizete já tá por ali, de Paulo e Paulino também, de Lei Durivan, depois intervalo.
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1: Na Clube, 5:59. Bom dia.
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1: Voltamos com mais Sertanejo Classe A. Divino Donizete, Boi Soberano, tem de Paulo e Paulino, Linda Cigana, Delei Dorivan, Porque Brigamos, só música boa, hein? Só modão selecionado. Seguimos, seguimos, Sertanejo Classe A.
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1: Sempre bom de ouvir Valéria Barros cantando. Linda, canta demais, só modão selecionado também, igual o sertanejo classe A. Noites Mal Dormidas, foi o que ela cantou pra gente curtir aqui. Tem mais depois do intervalo, e saideira, já finalizando o programa, aí sertanejo classe A depois do intervalo, a gente finaliza.
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1: Um bom dia para você ligado na Clube FM, 6:14.
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1: Finalizando por aqui a nossa super seleção de modão no sertanejo classe A com você no final de semana. Vem o Pedro Freitas, meu amigo Pedro Freitas, cantando esse grande sucesso, Whisky Sem Gelo. Tem por aqui também o João Bosco e Vinícius com o Marciano, As Paredes Azuis, Amargurados, César Menotti Fabiano e o Zezé e Luciano, Cada Volta um Recomeço. Vamos que vamos, um grande abraço para você, até o próximo programa, eu te espero lá. Tchau.
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1: Buenas amigos, estamos começando mais um programa, levando para você a música canteira, a música nativista, aqui pela 98,3. Tenha um ótimo domingo, vamos começando com moda véia bem campeira.

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1: 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Vamos que vamos, num jeitão bem domingueiro.
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0: Maneira gaiteiro, é.
1: Seis horas e 47 minutos.

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4: Sequência na nossa programação, agora é o momento da palavra, o momento da oração com o nosso amigo tradicionalista, o padre Darcy Sá, que participa aqui do Domingueiro também. Vamos ouvir com carinho.
5: Bom dia meu irmão, bom dia minha irmã, que nos acompanham através da Rádio Clube nesta manhã de domingo. Bom dia, meu grande amigo Éder Goulart. Hoje, Dia dos Pais, queremos homenagear todos os pais. E ser pai vai além de colocar um filho no mundo. Ser pai é aprender todos os dias, amar sem medidas, cuidar mesmo quando ninguém está olhando, a carregar preocupações em silêncio, e fazer o possível para que os filhos tenham caminhos mais leves do que os seus. Com o passar dos anos, a gente percebe que muitas coisas de nossos pais fizeram por nós e nós não compreendemos verdadeiramente. Só vamos entender quando crescermos. Os conselhos que pareciam exagerados, as preocupações que pareciam desnecessárias, os não que nós não entendíamos, os sacrifícios que nunca percebemos até que nos momentos que mais precisávamos, eles estavam firmes do nosso lado. Tudo isso um dia começa a fazer sentido. Pai também é humano, erra, se cansa, tem medos, dúvidas, inseguranças. Nem todo pai sabe demonstrar amor da maneira que os filhos esperam. Alguns abraçam, outros aconselham, alguns dizem eu te amo todos os dias, enquanto outros demonstram esse amor trabalhando, cuidando, protegendo, estando presente nas pequenas coisas. Talvez uma das maiores provas de amor de um pai seja justamente aquilo que muitas vezes não aparece: as noites mal dormidas, as preocupações guardadas, os sonhos adiados, o esforço para colocar comida na mesa, a vontade de proteger os filhos de todas as dores da vida, mesmo sabendo que isso é impossível. Com o tempo entendemos que nossos pais estavam aprendendo a ser pais, enquanto nós estávamos aprendendo a sermos filhos. Por isso, nesse Dia dos Pais, mais do que homenagear aqueles que estão presentes, é importante reconhecer todas as formas de paternidade. Aos pais que seguraram nossas mãos quando éramos pequenos, aos que nos ensinaram a levantar depois das quedas, aos que estiveram presentes nas vitórias e principalmente nos momentos difíceis, aos pais que precisaram ser fortes quando por dentro também estavam quebrados. Há também os nossos pais, que a gente precisa muito agradecer, os que partiram, mas continuam vivendo em cada lembrança, em cada ensinamento, em cada gesto que herdamos deles. A ausência muda a forma de amar, mas nunca apaga o amor. Há pessoas que deixam este mundo, mas permanecem para sempre dentro de nós. Que hoje não seja apenas uma data no calendário, mas que seja uma oportunidade para dizer aquilo que muitas vezes deixamos para depois. dizer obrigado, Pai, por todo o esforço, por todo o carinho, por toda a dedicação e por ter doado a sua vida pela minha vida, pela vida dos seus filhos. Por isso pedimos a proteção a todos os lares, a todas as famílias e a bênção aos nossos pais nesta manhã de domingo, Dia dos Pais. Que Deus abençoe cada pai em nome do Pai, do Filho e do Espírito Santo. Amém. A todos um santo e abençoado domingo, uma santa e abençoada semana e fiquem com Deus.
4: Muito bem, Padre Arci, você já sabe, é que você escuta a música

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2: Lages adere à campanha Agosto Lilás pela conscientização e combate à violência contra a mulher. Ao longo deste mês, a Secretaria de Políticas para a Mulher e para a Pessoa Idosa promove uma série de ações educativas, palestras, rodas de conversa e orientações à comunidade.
3: Os principais pontos da cidade estão iluminados com a cor lilás, como símbolo da campanha e do protagonismo feminino.
2: O Sistema Municipal de Educação conquistou em 2025 o melhor resultado dos últimos 20 anos no Índice de Desenvolvimento da Educação Básica, o IDEB.
3: O IDEB é o principal indicador de qualidade da educação brasileira e consolida uma trajetória de crescimento contínuo na aprendizagem dos estudantes da educação municipal.
2: A Secretaria de Saúde celebra mais um avanço na rede de atenção psicossocial. A unidade de acolhimento adulto recebeu a habilitação, consolidando Lages como a única cidade de Santa Catarina a contar com uma instituição deste porte.
3: O serviço é especializado no acolhimento de pessoas com uso problemático de álcool e outras drogas em situação de vulnerabilidade social ou familiar.
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0: Bom dia, minha gente. É o programa Domingueiro com você nesta manhã.

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4: Vamos que vamos, num jeitão bem domingueiro.
5: Momento da gente prestigiar a discografia da música sulina, da música regional. Vamos recordar aquela música que você já tinha saudade, aquela música do tempo antigo que só toca

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0: final da Copa do Brasil 2026 são Atlético de Minas Gerais, Cruzeiro, Grêmio, Internacional, Palmeiras, Santos, Vasco e Vitória. Eles avançaram após os jogos de volta das oitavas de final encerrados agora a semana que passou. E eles vão ficar sabendo com quem vão jogar na próxima terça-feira, 11 horas da manhã, hora de Brasília, na sede da CBF, no Rio de Janeiro. Portanto, na próxima terça-feira, vamos conhecer os jogos das quartas de final da Copa do Brasil 2026. Aqui você continua ligado ouvindo esse domingueiro. Tenham todos um bom domingo.
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0: 7:46.
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1: 10 para as 8.

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Santa Missa. Falecidos: Adão da Luz, Adelir de Jesus dos Anjos, Adelmo Huguen Delis, Alaide Vargas da Silva, 2 anos e 10 meses, Alcides Dias de Oliveira, Aldo Rogério Valtrique, Alexandre Alaor Meures Perdonar, Alfredo Padilha de Melo, 42 anos, Amantino Peixer, Anacleto da Silva Ortiz, Anastácio Correia Valtrique, Aníbal de Souza Neto, Aníbal Fernandes dos Anjos, Antônio Duarte, Antônio Job Pinheiro, Antônio Ross II, Antônio Sutil de Melo, Antônio Vieira de Figueiredo, Ari Vieira de Figueiredo, Aristides Machado, Arlindo Pereira Machado, Carlos Roberto Ideobrando, Celestina de Oliveira Muniz, Celima Arruda Delis, Célio Pereira de Souza, César Vieira de Figueiredo, Dalcema de Oliveira Neto, Donizete Arruda de Oliveira, 8 meses, Edmundo Vieira de Figueiredo, Elisete Borges de Souza, Elisiário Rodrigues de Figueiredo, Eloína de Córdova Rosa, Elvino Vieira Graciano, Erita Isoleide Neto, Ernesto de Oliveira Batista, Evangelina Muniz de Souza, falecido das famílias Ortiz, de Figueiredo e Correia, Felipe Antunes Branco, Felisbina Correia dos Anjos, Francisco Carlos da Silva Cevei, 35 anos, Francisco Ortiz Muniz, Genovêncio Alves do Amaral, Helena das Graças Vieira Correia, Hélio Vieira de Figueiredo, Eliseu Carvalho da Silva, 25 anos, Ilza Marques Correia, Indalécio Marcelino, Iracema Silva de Oliveira, Ironilda Ferreira de Chaves, Isabel da Silva Gonçalves, 6 anos e 1 mês, Ivonil Valtrique, Jacinto Rodrigues de Figueiredo, Jean Carlos Miguel, João Clóvis de Souza, João Dias Gaspar, João Gilmar de Souza, João Joacir Demenec, João Machado de Souza, João Maria Delis, João Maria Pereira, João Renato Andrade Neto, João Teixeira de Oliveira, Joyce da Silva Muniz, Jone de Souza Delfes, José de Oliveira Rosa, José Maria Correia dos Anjos, José Tadeu Vieira de Moraes, Juvenal Antunes Correia, Jussara de Fátima de Oliveira, Laudelino Andrade Neto, Lavínia Pereira de Souza, Leopoldo Antunes Muniz, Liberaci Correia, Lourenço de Souza Ferreira, Maicon Barbosa Miranda, Márcio Passos Moraes, Maria Aparecida da Silva Cevei, 31 anos, Maria do Carmo de Oliveira Muniz, Maria Orosina Correia, Nadir Burgo Machado, Nalba Farias Pinto, 9 anos, Nereu José dos Santos, Odilo Ribeiro, Odilon Vieira de Figueiredo, Oliveira Dias Gaspar, Ondino Eflin Atanásio, Orival Ribeiro Machado, Orondes Valtrique, Osmar Barbosa de Souza, Osmar Rivelino Correia dos Anjos, Osni Vieira de Oliveira, Paulo Gomes da Silva, Pedro Amorim Ortiz, Pedro Henrique Amorim, Procópio Córdova Passos, Reginaldo da Silva, 7 anos, Reinaldo Bazan, Rodolfo Lourenço da Silva, Rômulo Vieira de Figueiredo, Ronei Souza de Melo, 5 anos e 10 meses, Rubens Vieira de Oliveira, Rui de Amorim Ortiz, Sebastião da Silva Ortiz, Sebastião Francisco Cevei, 4 anos e 11 meses, Sebastião Martins, 5 anos, Sérgio Alves, 20 anos, Setembrino Alves de Oliveira, Terezinha de Jesus Gonçalves, 8 meses, Terezinha Padilha Palhano,
Verônica Aparecida Pereira de Jesus. Preces pelas almas do purgatório, pelos pais falecidos, por todos os pais. Em ação de graças por 48 anos de casamento de Francisco e Valéria. Irmãos e irmãs, iniciemos a nossa celebração cantando.

0: Em nome do Pai, do Filho e do Espírito Santo.
1: Amém.
0: A paz esteja convosco. Bendito
1: seja Deus que nos reuniu no amor de Cristo.
0: Bom domingo a todos, irmãos e irmãs em Cristo. Estamos nesse 19º domingo do tempo comum. É o segundo domingo do mês de agosto e recordamos desse mês vocacional, nessa semana, a vocação matrimonial. Recordando essa bela vocação que se recebe de Deus para constituir a família, gerar seres humanos, filhos, para Deus, para a igreja, para a sociedade, educá-los, criá-los, é uma grande missão, importante missão, um grande bem que se faz. Também recordamos os pais nesse segundo domingo e justamente aqueles que são tão constitutivos na família, importantes na família, justamente para que ela assuma essa vocação de ser um bem, de ser a célula mãe da nossa sociedade. Por isso, essa missa, recordemos todos os nossos pais, a vocação matrimonial e já também dentro da novena que nos prepara para a festa de nossa padroeira, Nossa Senhora dos Prazeres, dia 15 de agosto. Para bem celebrarmos a Eucaristia, peçamos perdão de nossos pecados.

0: Deus Todo-Poderoso, tenha compaixão de nós, perdoe nossos pecados e nos conduza à vida eterna.
1: Amém.

0: Oremos. Deus eterno e todo-poderoso, a quem, inspirados pelo Espírito Santo, ousamos chamar de Pai, fazei crescer em nossos corações o espírito de adoção filial, para merecermos entrar um dia na posse da herança prometida. Por nosso Senhor Jesus Cristo, vosso Filho, que é Deus, que convosco vive e reina na unidade do Espírito Santo por todos os séculos dos séculos.
1: Amém.

0: Leitura do primeiro livro dos reis. Naqueles dias, ao chegar a Oreb, o monte de Deus, o profeta Elias entrou numa gruta onde passou a noite. E eis que a palavra do Senhor lhe foi dirigida nestes termos: sai e permanece sobre o monte diante do Senhor, porque o Senhor vai passar. Antes do Senhor, porém, veio um vento impetuoso e forte, que desfazia as montanhas e quebrava os rochedos. Mas o Senhor não estava no vento. Depois do vento, houve um terremoto, mas o Senhor não estava no terremoto. Passado o terremoto, veio um fogo, mas o Senhor não estava no fogo. E depois do fogo, ouviu-se o murmúrio de uma leve brisa. Ouvindo isso, Elias cobriu o rosto com o manto, saiu e pôs-se à entrada da gruta. Palavra do Senhor.
1: Graças a Deus.

0: Leitura da Carta de São Paulo aos Romanos. Irmãos, não estou mentindo, mas em Cristo digo a verdade, apoiado no testemunho do Espírito Santo e da minha consciência. Tenho no coração uma grande tristeza e uma dor contínua, a ponto de desejar ser eu mesmo segregado por Cristo, em favor de meus irmãos, os de minha raça. Eles são israelitas. A eles pertencem a filiação adotiva, a glória, as alianças, as leis, o culto, as promessas e também os patriarcas. Deles é que descende, quanto à sua humanidade, Cristo, o qual está acima de todos. Deus bendito para sempre. Amém. Palavra do Senhor.
1: Graças a Deus.

0: O Senhor esteja convosco.
1: Ele está no meio de nós.
0: Proclamação do Evangelho de Jesus Cristo segundo Mateus.
1: Glória a vós, Senhor.
0: Depois da multiplicação dos pães, Jesus mandou que os discípulos entrassem na barca e seguissem à sua frente para o outro lado do mar, enquanto ele despediria as multidões. Depois de despedi-las, Jesus subiu ao monte para orar a sós. A noite chegou e Jesus continuava ali sozinho. A barca, porém, já longe da terra, era agitada pelas ondas, pois o vento era contrário. Pelas 3 horas da manhã, Jesus veio até os discípulos andando sobre o mar. Quando os discípulos o avistaram andando sobre o mar, ficaram apavorados e disseram: "É um fantasma!" E gritaram de medo. Jesus, porém, logo lhes disse: "Coragem, sou eu, não tenhais medo." Então Pedro lhe disse: "Senhor, se és tu, manda-me ir ao teu encontro caminhando sobre a água." E Jesus respondeu: "Vem." Pedro desceu da barca e começou a andar sobre a água em direção a Jesus. Mas quando sentiu o vento, ficou com medo e, começando a afundar, gritou: "Senhor, salva-me." Jesus logo estendeu a mão, segurou Pedro e lhe disse: "Homem fraco na fé, por que duvidaste?" Assim que subiram no barco, o vento se acalmou. Os que estavam no barco prostraram-se diante dele, dizendo:

0: Querida comunidade, queridos irmãos e irmãs, no livro dos Reis, na primeira leitura que escutamos, temos esse episódio do profeta Elias, que era um profeta muito fogoso, muito ardoroso, muito violento até. Ele matou os 300 sacerdotes de Baal no Monte Carmelo para mostrar todo o seu ardor por Deus, toda a sua fidelidade a Deus. E ele era muito enérgico muitas vezes. Ele faz uma experiência de Deus diferente sobre o monte. Naquele dia ele sofria muito no seu coração, porque agora ele estava sendo perseguido. Ele vivia agora a perseguição tanto do rei quanto da rainha de Israel, e seu coração certamente estava angustiado. E Deus mostra para Elias um caminho aonde ele deve também crescer na sua própria relação com Deus, na sua própria vida. Primeiro vem uma grande tempestade, vem um terremotos. Elias sai da caverna, porque ele estava escondido com medo, achando que iria encontrar-se com Deus, mas Deus não estava no terremoto. De repente, fogos aparecem por ali, e Elias achou que Deus iria se manifestar ali, e Deus não se manifestou no fogo. De repente, uma brisa suave sopra ali na caverna do Carmelo, e Elias percebe a presença de Deus. Ali revela-se nessa suavidade a presença de Deus para mostrar a Elias, primeiro, que Deus, nesse contexto turbulento que ele vivia, ele estava presente. Mesmo no momento difícil de Elias, Deus estava ali. Nem sempre é força, às vezes é jeito, é o modo como se resolve as coisas. Às vezes a impetuosidade, o querer resolver na base da força, da violência, tato, né? Sabedoria que a vida vai nos mostrando, né? Esse mês, Minas, quanto é importante esse ditado, né? Maioria das vezes em casa se resolve é com jeito, não é na gritaria. Não é na força, não é na imposição, não é no querer dizer como se faz, mesmo que se esteja certo, mesmo que se tenha razão. Às vezes é com jeito mesmo que se trabalha, se resolve. E assim sentir, né, nos momentos turbulentos que a família vive, mesmo nas dificuldades que ela vive, aquela brisa suave onde se manifesta realmente a paz. E que a família se juntou, se uniu, dialogou mais, e assim resolveu talvez um grande problema, ou mesmo deram força um para o outro no momento em que alguém estava com dificuldades, no momento em que alguém estava necessitando, ou quando a família inteira sofre a perda de uma pessoa, por exemplo, a doença de uma pessoa, um problema econômico, enfim, tantas coisas tiram a nossa paz, tantas coisas criam turbulência, mas nesse momento é importante acalmar-se e ver, às vezes é mais com jeito do que com força. No Evangelho, nós vemos a família de Jesus, aquela família dos apóstolos. Quando nós vemos a barca e os discípulos todos juntos, temos uma imagem da igreja. A igreja está ali reunida, e a igreja está em turbulência também, está sofrendo. Sofre porque Jesus não está presente. ali no evangelho, depois da multiplicação dos pães, Jesus vai para um monte alto e fica lá sozinho. É uma das poucas vezes nos evangelhos que nós vemos Jesus se separar dos discípulos. Poucas vezes. Talvez isso até nos ajude a entender o que eles estão passando por aqui. A próxima vez vai ser na morte de Jesus. O Calvário vai ser a hora em que Jesus vai se separar dos apóstolos. Ele sobe sozinho ao Monte Calvário. Está lá algumas mulheres, né? Maria, João, mas a maioria dos apóstolos, dos discípulos, fogem. Fogem naquele momento e Jesus fica sós no Calvário. E ali é um momento de separação e também é um momento de grande dor. Turbulência, a morte de Jesus significava a perda de toda a esperança que Jesus tinha lançado no coração deles, acalentado no coração deles por 3 anos. E agora tudo parecia perdido. Jesus estava crucificado, estava morrendo e de fato morre na frente dele. Que parece até quase antecipar, na madrugada, Jesus vem ao encontro deles. Dizem atos sobre as águas, eles vão dizer lá no dia da ressurreição. Coragem, quanto no dia da sua ressurreição, para mostrar experiência de situações em que aparentemente nos sentimos abandonados, sozinhos, enfrentando as turbulências da vida e do mundo, contemos com essa presença que Jesus vitorioso, soberano, que caminha sobre as águas, que vence a morte, ele está sempre na nossa vida. É comum dizer, onde há vida, há esperança, né? Nós cristãos podemos dizer, até onde está a morte, tem esperança. Porque Deus vence a morte, Deus vence mesmo a situação mais desesperadora, o mais forte dos inimigos, que é a morte. Deus vence por nós, para nos dar esperança a todo momento, para nos dar coragem, confiança, esse desejo de segurar na sua mão quando parecemos afundar, como Pedro, né, que faz em nome da igreja essa experiência de sentir medo, mas o segura na mão de Deus e ele se encontra no Senhor a sua força. Jesus chama a atenção de Pedro: homem fraco na fé, por que duvidaste? E sem dúvida ele fala isso continuamente para nós: não duvide, não tema, tenha força, tenha coragem nas situações da sua vida, nas situações da sua família, no contexto em que vivemos. Coragem, né? O Senhor é vencedor da morte, ele é vencedor e nos traz a vida. São belas passagens, né, que o evangelho, a primeira leitura, nos trazem. Peçamos a Deus que elas nos ajudem a ter a nossa vida esse desejo de caminhar sempre com esperança, confiantes na força que vem de Deus e só de Deus, uma força que nós não temos, mas ele tem e nos segura, nos sustenta, nos levanta, e que a nossa força, né, a força que cada um tem, com jeito, a gente possa também viver, né, nesse mundo e viver na família de forma a crescermos juntos e a caminharmos juntos a sempre a um bom destino. Louvado seja nosso Senhor Jesus Cristo.
1: Seja louvado.
0: Creio em Deus Pai Todo-Poderoso,
1: Criador do céu e da terra, e em Jesus Cristo, seu único Filho, nosso Senhor, que foi concebido pelo poder do Espírito Santo, nasceu da Virgem Maria, padeceu sob o Pôncio Pilatos, foi crucificado, morto e sepultado, desceu à mansão dos mortos, ressuscitou ao terceiro dia, subiu aos céus, está sentada à direita de Deus Pai Todo-Poderoso,
0: donde há de vir e julgar os vivos e os mortos. Creio no Espírito Santo, na Santa Igreja Católica, na comunhão dos santos, na remissão dos pecados, na ressurreição da carne, na vida eterna. Elevemos confiantes a Deus que é Pai as nossas humildes preces.
1: Senhor, que a vocação que recebemos pelo batismo esteja a serviço da vida cristã na família, na igreja e na sociedade, vos pedimos.
2: Senhor, escutai a nossa prece.
1: Senhor, que nunca nos falte pão e coragem para enfrentarmos as tempestades e as dificuldades no dia a dia, vos pedimos.
2: Senhor, escutai a nossa prece.
1: Senhor, abençoai nossas famílias para que sejam fortalecidas pela fé e saibam reconhecer a presença de Jesus, mesmo nos momentos de dificuldades, vos pedimos.
2: Senhor, escutai a nossa prece.
1: Senhor, protegei e abençoai todos os pais, vos pedimos.
2: Senhor, escutai a nossa prece.
0: Tudo isso nós os pedimos, Pai, por meio de Jesus Cristo, que convosco vive e reina na unidade do Espírito Santo.
3: Amém.

0: Orai, irmãos e irmãs, para que o meu e vosso sacrifício seja aceito por Deus Pai Todo-Poderoso.
1: Receba, Senhor, por tuas mãos este sacrifício, para a glória do seu nome, para o nosso bem e de toda a sua santa Igreja.
0: Senhor, acolhei com misericórdia os dons que concedestes à vossa Igreja e ela agora vos apresenta. Transformai-os por vosso poder em sacramento da nossa salvação. Por Cristo, o Senhor.

Na verdade, é digno e justo. É nosso dever e salvação dar-vos graças, sempre e em todo lugar, Senhor Pai Santo, Deus Eterno e Todo-Poderoso. Em vós vivemos, nos movemos e existimos. E ainda em nossa condição corporal, não só sentimos todos os dias as provas de vosso amor de Pai, mas também já possuímos o penhor da eternidade. Pois tendo recebido as primícias do Espírito Santo, pela qual ressuscitastes Jesus dentre os mortos, esperamos a plena realização do mistério pascal. Por isso também nós vos louvamos com todos os anjos, cantando em alegre celebração a uma só voz. 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

0: Natal. Que ela cresça na caridade, em comunhão com o Papa Leão, comigo, vosso indigno servo, os bispos do mundo inteiro, os presbíteros, os diáconos e todos os ministros do vosso povo.
1: Lembrai-vos, ó Pai, da vossa Igreja.
0: Lembrai-vos também, na vossa misericórdia, dos nossos irmãos e irmãs que adormeceram na esperança da ressurreição e de todos os que partiram desta vida. Acolhei-os junto a vós, na luz da vossa face.
1: Concedei-lhes, ó Senhor, a luz eterna.
0: Enfim, Pai, nós vos pedimos, tende piedade de todos nós. Dai-nos participar da vida eterna. Com a Virgem Maria, Mãe de Deus, São José, seu esposo, os apóstolos, todos os santos que neste mundo viveram na vossa amizade, a fim de vos louvarmos e glorificarmos por Jesus Cristo, vosso Filho.

0: que saibamos clamar a Deus nos momentos difíceis, nos momentos alegres, recordarmos sempre que de Deus vem a fonte da nossa paz, da nossa força, da nossa coragem. Como Jesus nos ensinou, rezemos. Pai nosso que estais nos céus, santificado seja o vosso nome. Venha a nós o vosso reino, seja feita a vossa vontade, assim na terra como no céu. O pão nosso de cada dia nos dai hoje, perdoai-nos as nossas ofensas, assim como nós perdoamos a quem nos tem ofendido. E não nos deixeis cair em tentação,
1: mas livrai-nos do mal.
0: Livrai-nos de todos os males, ó Pai, dai-nos hoje a vossa paz. Ajudados pela vossa misericórdia, sejamos sempre livres do pecado, protegidos de todos os perigos. Enquanto aguardamos a feliz esperança e a vinda do nosso Salvador Jesus Cristo.
2: Vosso é o reino, poder e a glória para sempre.
0: Senhor Jesus Cristo, dissestes aos vossos apóstolos: eu vos deixo a paz, eu vos dou a minha paz. Não olheis os nossos pecados, mas a fé que anima a vossa igreja. Dai-lhe segundo o vosso desejo.

0: Eis o Cordeiro de Deus que tira o pecado do mundo.
1: Senhor, eu não sou digno de que entreis em minha morada, mas dizei uma palavra e eu serei salva.
2: Thank you.

0: Oremos. Ó Senhor, a comunhão do vosso sacramento que acabamos de receber, nos salve e nos confirme na luz da vossa verdade, por Cristo nosso Senhor.
1: Amém.
0: Aviso? Não. Estamos nos aproximando da festa de nossa padroeira, dia 15 de agosto. Este ano é um sábado. Vamos nos alegrando, confiando também nessa mão, nesse manto que se lança sobre nós nos momentos de aflição, de angústia. Temos um pai, temos uma mãe que também está sempre pronta, zelando, velando por nós. Ave Maria, cheia de graça, o Senhor é convosco. Bendita sois vós entre as mulheres, e bendito é o fruto do vosso ventre, Jesus. Santa Maria, Mãe de Deus, rogai por nós, pecadores, agora e na hora de nossa morte. Amém. A todos os pais, nossa gratidão, nossos parabéns pelo dia de hoje, nossas súplicas, nossas preces pela importante missão que receberam de Deus, nosso Pai, para que cuidem dos filhos, da família que é dele, mas que é confiada a nossa limitação e fraqueza. Mas com confiança, segurando na mão de Deus, rezando, suplicando, sem dúvida, cada pai, cada mãe, cada família vai materializar a família celeste, a família de Nazaré, aquela família que nunca se separou por motivo de pobreza. Escapar da perseguição de Herodes é difícil de contar, mas esteve sempre unida, porque a fé uniu, porque o jeito de quererem-se bem um ao outro uniu. Então, esta bênção vá sobre toda a família, todas as famílias, nesse segundo domingo do mês de agosto, mês das vocações, da vocação à família, essa bela vocação. O Senhor esteja convosco.
1: Ele está no meio de nós.
0: Por intercessão da Sagrada Família, sobre todos os pais, sobre todas as nossas famílias, desça a bênção de Deus Todo-Poderoso, Pai, Filho, Espírito Santo.
1: Amém.
0: Ide em paz, bom domingo, o Senhor vos acompanhe.
1: Graças a Deus.
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amigas, alô amigos, muito, mas muito bom domingo especial para todos nós. É uma bênção poder ter e ser a sua companhia. Sejam todos muito bem-vindos.

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1: 9:17. Temperatura está em 8 graus no centro de Lages. Muito, mas muito bom domingo especial para todos nós. Onde quer que você esteja, para nós não tem distância. E é uma homenagem toda especial aos papais pelo seu dia. Especialmente João Luiz Correia, Vida de Campeiro, Roger Moraes, Campechano, os quatro Galdérios Andejo e os Monarcas Trovoadas. 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

realmente hoje é um dia super especial na sua vida. Todos querem abraçá-lo, seus amigos, seus familiares, para te darem os parabéns. Desejarem a você saúde, vida longa, tudo, mas tudo de bom. E hoje é uma homenagem toda especial aos papais. Parabéns!

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1: 9:34. Temperatura está em 9 graus no centro de Lages. Cuide o melhor que puder do seu hoje. Todos os seus amanhãs passam por ele. Paulo Feijó, ofício de peão. Grupo Querência, ao som de um chamamê. Som do Sul, ainda existe um lugar.
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5: E aí, Paulo Fogaça? Buenas, pequeno! Mas que tal essa marca? Essa é pra se ouvir tomando mate.
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1: 9:51. Temperatura está em 9 graus no centro de Lages. Seja feliz com o que você tem. 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Os Farrapos Pampa na Garupa. Grupo Rodeio para quem tem bandeira.

0: cadeira e um manotaço para se ouvir tomando mate. 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
1: 10:05. Temperatura está em 10 graus no centro de Lages. Um bom domingo especial para todos os papais. Nossa homenagem especial pelo seu dia. Especialmente o Tranco Serrano, o Tropeiro. Fábio Caraí, para varar a madrugada. Grupo Cordiona, o outro bugio. 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Vou ficar torcendo.

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1: 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Temperatura está em 11 graus no centro de Lages. 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Com ela você pode conseguir todas as outras coisas. Mas com todas as outras coisas, você não consegue conquistar a sua saúde. Especialmente o Moisés Oliveira, Razões da Vida. Grupo Surungaço, Ronco da Fronteira. E o parceria Pássaro Negro. 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
1: E é hora também de agradecer a esta seleção de amigos. Um abraço especial para Rosi, para a Nilda e toda a equipe da loja Rosier Savan. Também para o Edson De Geroni, o Tony Xavier, da rede de postos Beatriz. Um abração para o Cassiano de Abreu, para a Regina, Emanuele, o Lucas, o Otávio, do Lojão Astral. 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Um abração para o João Carlos Mesalira, a Kelly, o Felipe e a Lidiane, dos supermercados Mesalira. 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Também quero enviar aquele alusão especial para o cidadão do mundo, o José Ferreira da Silva, para a Maria Franciele e o Cleiton, da Casa Olímpia, ao Zé Casago, a Rose, o Paulinho, a Carol, a Camille, o Cacá, a Sheila, a Maia e toda a equipe da Zezago. É uma honra muito grande tê-los conosco. Obrigado pela companhia. Muito, mas muito obrigado e pela parceria.

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1: 10:38. Temperatura está em 12 graus no centro de Lages. Muito, mas muito bom domingo especial para todos nós. Um feliz Dia dos Pais a todos. Especialmente o serrano cantor Edson Dutra, serrano sim senhor. Os mateadores, Compasso Bailado, Grupo Criolaço, Feito Monarca. 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
6: Alô, domingo especial. Bom dia, seu Adilson Pereira Oliveira, comandando esse programa maravilhoso. Seu Adilson, estou chegando para falar de esportes e falar de futsal feminino. Porque na próxima quarta-feira, dia 12, às 19 horas, 7 da noite, as Leoas da Serra jogam pela Copa do Brasil. É o primeiro jogo de 2 das eliminatórias da competição. As Leoas enfrentam a Copagril de Marechal Cândido Rondon, do Paraná. O jogo de volta vai acontecer dia 18, 7:30 da noite, lá em Marechal Cândido Rondon, Copagril e Leoas. Quem perder, dá adeus à competição. Quem vencer, continua na competição. Do Departamento Esportivo da Clube, nesse domingo legal, para o domingo especial, Elcio José. Continue ouvindo Adilson Pereira Oliveira.
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0: 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A minha voz, agora, aumenta a voz. 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
2: 10:49.

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2: 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Temperatura está em 12 graus no centro de Lages. Não espere ter tudo para aproveitar a vida. Afinal, você já tem a vida para aproveitar tudo. Especialmente o Paulinho Mocelim, mágoa de um fazendeiro. Tcheloquedo, pros de bombacha. Os tiranos, paleteando. 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
2: E o companheiro Cláudio, cada vez que passa por aqui, traz boas informações. É ele que está chegando. Fala aí, Pereira.
4: Olá, Dilson Pereira, bom dia, bom dia, bom dia. 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Feliz Dia dos Pais, bora aproveitar o domingão aí.

0: como funcionam os agendamentos de consultas, exames na UBS e os critérios de prioridade na fila de espera do SUS. Amanhã no Clube Comunidade, a partir das 10, o Adilson Oliveira recebe a secretária municipal de saúde, Rose Possato. E na sequência, Cobé atinge quase 3,5 mil castrações gratuitas em Lages e supera anos anteriores. Coordenadora executiva de bem-estar animal, Janice Ledo, vai estar por aqui, porque a nossa programação só tem informação.
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0: 11:05. Temperatura está em 13 graus no centro de Lages. Muito, mas muito bom domingo especial para todos nós. Feliz Dia dos Papais. Especialmente o Márcio Correia com o Grupo Gauchismo, uma maneira de respeito. Amaro Pérez e o Bando Gaúcho, esta saudade campeira. 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E hoje, no final do programa, vamos fazer o sorteio de um pijama especial confeccionado pela loja Rosier Savan. 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
1: 11:20. Temperatura está em 13 graus no centro de Lages. Muito, mas muito bom domingo especial para todos nós. Um abraço especial para todos os papais. Especialmente o Grupo Bailanta Lida de Campeiro. Leonardo Gaúcho, Tertúlia, Newton Ferreira, Marcas do Tempo. 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

0: Clube FM de Lages, 11:33. Temperatura está em 13 graus no centro de Lages. Muito, mas muito bom domingo especial para todos nós. Um abraço a todos os papais, especialmente o Daniel Hack, levando a Vaneira. Charla de Galpão, coisa linda, minha gente. Dionísio Costa, Serenata. 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E daqui a pouquinho nós vamos fazer o sorteio de um pijama especial para o papai, oferecimento da loja Rosier Savan. Fiquem ligados, fiquem ligadas, que daqui a pouquinho vamos fazer o sorteio.
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3: 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E hoje ao meio-dia chega por aqui o companheiro Douglas Moraes para o Tarde na Serra. Às 4 é a vez do Elcio José com a Arena Clube, porque a nossa programação de domingo também é para a gente ficar junto.

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1: 11:45. Temperatura está em 13 graus no centro de Lages. Especialmente o grupo Floreio no rastro de uma milonga. Gildinho Galponeiro. Grupo Fogo de Chão no toque de sanfona.
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0: E o companheiro Cláudio sempre que vem por aqui traz boas notícias, porque hoje é dia dos pais e dia de também fazer bons negócios. Diz aí, Pereira.
1: Isso mesmo, Adilson Pereira. 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

Cia FM de Lages, 11:51. Temperatura está em 14 graus no centro de Lages. Bem, vamos fazer então agora o sorteio de um pijama, presente especial da loja Rosier Savan para um papai. Quero agradecer a todos que enviaram suas mensagens participando. Agradecer a Rosier por ter dado esse presente que nós vamos sortear agora para um papai.

Olha quem foi sorteado com esse pijama especial no Dia dos Pais. É o Flávio Fomento Antunes, lá do bairro Santa Helena. Flávio pode, a partir de amanhã, comparecer na loja Rosé Savan, na Marechal Deodoro 492, nos fundos da Drogaria Catarinense, bem no centro de Lages, falar com a Rosi e fazer a encomenda, então, do seu presente. Flávio Fomento Antunes, do Santa Helena. Parabéns.

0: Clube FM de Lages, meio-dia. Temperatura está em 14 graus no centro de Lages. Especialmente o grupo Candeeiro, a moda campeira. Pé no estribo, sou da fronteira. Daniel Júnior, baile, gaita, pandeiro e cantiga. Joca Martins, céu, sol, sul, terra e cor. Cuidado com amanhã. Ele tem a estranha mania de ser tarde demais. Um abraço a todos, muito obrigado pela companhia. Já está chegando por aqui o companheiro Douglas Moraes para o Tarde na Serra. Boa tarde, Douglas.
1: Boa tarde a Dilson Pereira, boa tarde a todos os nossos ouvintes. Convido que permaneçam conosco hoje, um dia especial, todos os pais, para o Tarde na Serra.
0: Ok, um abraço a você. Parabéns pelo seu dia também.
1: Igualmente.
0: Muito obrigado. Um abraço a todos os papais. Uma boa tarde na Serra para todos.
1: Um abraço.

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1: Isso mesmo, tô chegando e te faço companhia nessa tarde de domingo e começamos bem o programa com Os Serranos Guri, homenagem a todos os pais, feliz dia dos pais, também Lides do Velho, avô com Grupo Rodeio, Bugre do Mato, Grupo Cordiona e um Bagual Corcoviador com Garotos de Ouro. Seja muito bem-vindo, agora 12:17. 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

0: Roda Morena com Chiquito e Bordoneio, eu te seguro, Panda, pra não pensar em você, com corpo e alma, e quem de nós dois conta lagaço, agora 12:32. 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

0: Amigos do Tempo Antigo, Conti Garotos, Retrovisor, Gustavo Lima, Duvido, Banda Brilha Som, com a participação da Rainha Musical, e Não Te Anseia, com o Grupo Galopasso. Agora, 12h48, 40 graus, aliás, 14 graus em Lages. Tempo bom por enquanto. 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Um abraço pro Jefferson Montanari, lá pro seu Mário, feliz dia dos pais, aí a toda a equipe da Pousada Lago de Veneza. 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Em dia dos pais, feliz dia dos pais, meu pai, Davi Moraes, obrigado sempre pela parceria de sempre, né? Grande incentivador do nosso trabalho, tá curtindo a nossa programação lá junto com meu irmão Clériton e também com a dona Erli, tá lá o Juninho, a Dai, toda a turma por lá, um forte abraço, obrigado pela audiência. E um abraço pro Edivaldo Ramos também, sempre ligadinho na nossa programação, frente aos pais, meu amigo, doutor André Figueiredo Ribeiro, lá da Odonto Excelência do Vila Nova, ligadinho na nossa programação, forte abraço, meu amigo, obrigado pela audiência. Rodrigo Camargo lá em Painel, tá junto com Cid, Caleda, toda a turma por lá curtindo a nossa programação, muito obrigado. Tá acontecendo o painelaço, né? Então, um forte abraço aí a todos do painel. Também o Maico Vieira em Capão Alto, ligadinho na nossa programação. Obrigado, Maico. Nosso amigo Rodrigo Albuquerque lá na Vigia, mandando um forte abraço e feliz dia dos pais pro seu José, né? O Edson Dutra e pro Luiz. Forte abraço e obrigado, meu amigo Rodrigo Albuquerque. Feliz dia dos pais aí pra vocês. Obrigado, audiência.
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0: Compasso Bailado com os Mateadores, No Mesmo Olhar, Paula Fernandes, participação da Luana Prado, Vestido Azul com São Francisco e Cabelão Preto, Sorriso Lindo com o Talagaço. Agora 1:03.
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0: E chegou a vez do nosso quadro Gaita Gaúcha, onde vamos destacar gaiteiros do sul do Brasil, falar um pouco da sua história e trajetória, também relatar algumas de suas obras. E você escuta a gaita do eterno Tio Gusto dos Filhos do Rio Grande. Essa música se chama Sai da Frente. Deixa cair um pouquinho.

0: José Agostinho de Sal, Tio Gusto, foi um grande acordeonista, cantor e compositor, fundador do grupo Os Filhos do Rio Grande, junto com Darcy Lopes, escreveu uma linda história musical junto ao grupo, deixando gravado vários sucessos, tanto cantado como instrumental. Com seu estilo próprio de tocar, fez história com a gaita nos braços, servindo de grande exemplo e inspiração para muitos gaiteiros da música gaúcha. Tio Gusto sempre será lembrado como a grande referência da gaita gaúcha. Vamos apreciar a música Bugio Extraviado com Os Filhos do Rio Grande no toque de gaita do Tio Gusto.
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0: 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Um abraço pro seu Janir Schmidt, o Feliz Dia dos Pais, lá da Agropecuária Casa do Milho, nosso parceiro aqui na Rádio Clube, está curtindo a nossa programação, lá junto com o filho Guilherme e todos os irmãos, estão lá na casa da mãe dele, lá da dona Edith, estão curtindo a nossa programação, fazendo um churrasco especial. Também ele está mandando um abraço especial ao grupo de futebol Serranos, de toda sexta-feira, né, seu Janir? Um abraço aí a todos da Casa do Milho, Márcio, obrigado pela parceria e audiência de sempre. 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

0: doma de um amor perfeito com os quatro Galdérios, Olha Onde Eu Tô, Ana Castela, Uma Só Lajota, Cleiton Borges e Troca de Tiro com o Bailaço, agora 1:26. 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Feliz Dia dos Pais aí ao tio Zezo Pires. Um forte abraço. Obrigado sempre pela parceria. Luizinho do Táxi passando por aqui também, desejando Feliz Dia dos Pais. Um abraço, meu amigo, obrigado pela audiência. Também o Luiz Rabelo, sempre ligadinho na nossa programação. O amigo Aderbal Machado, Dona Ivone, ligadinho na nossa programação, né, seu Aderbal? Obrigado aí, Feliz Dia dos Pais, um abraço. E a Vanessa, nossa colega de trabalho aqui do Grupo SCC, tá lá junto com o pai Jorge, com o marido David e com o sogro Darcy, enviando um Feliz Dia dos Pais especial, né, Vanessa? Um abraço, obrigado pela audiência. Também o amigo Afonso Mazeta, um Feliz Dia dos Pais. Está ligadinho na nossa programação lá em Farofa, em Painel. Um abraço aí pros filhos, o Davi, o Adler e a Letícia, também esposa GCL. Um abraço aí, Afonso, obrigado pela parceria de sempre.
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0: do agronegócio com Paulinho Mocelin, Fivela com Fivela, Rio Negro Solimões, Coração à Toa com o São Marino e Beijo Sem Batom, Grupo Candeiro com o Talagaço. Agora 1:39. 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Um abraço pro Sérgio Costa, tá lá no fundo do campo, junto com a esposa Ivone, com o sogro Dimas e com a sogra Ismarina, curtindo a nossa programação. Obrigado pela audiência aí de vocês. Também a Marisa Amaral, do bairro Petrópolis, sempre ligadinha na programação da Rádio Clube. Um abraço também pro Diomar, lá no Capão Alto, desejando um feliz Dia dos Pais a todos. Um abraço, Diomar, obrigado pela audiência, feliz Dia dos Pais. Também o Carlão da Reserva tá mandando um feliz Dia dos Pais especial aí, especialmente para o seu pai, né? O seu Sebastião Calindro, que teve 11 filhos. Um abraço aí, Carlão. Feliz Dia dos Pais, tudo de bom. Também para a cunhada Eliane de Jesus, tá ligadinho na nossa programação lá em Capão Alto, mandando um abraço pro seu pai, o sogro Sebastião Xavier de Jesus. Feliz Dia dos Pais, um abraço aí a vocês, tudo de bom, pro Giovanni também, aí pra Regiane, todos que curtem o Ericinho. Feliz Dia dos Pais, então, para o seu Sebastião Xavier de Jesus. Um forte abraço.
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0: Franco Sereno com o Bacudo, Fotos, Léo Chaves, participação do Henrique Juliano, Doutor, Banda Passarela, participação da Rainha Musical e o Palco da Cavaco, sucesso com João Luiz Correia. Agora 1h55.
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2: É um domingo com nebulosidade bastante variável, tempo seco no geral, mas lá de vez em quando alguma chuva rápida e isolada não dá para descartar por conta da influência de um sistema de baixa pressão. Quanto mais em direção a essa tarde e noite, mais nuvens vão se propagando, trazendo essa condição de chuva, mas é irregular. A temperatura ela se mantém amena, friozinho, já tivemos aí alguma geada, principalmente no topo da Serra Catarinense, e vai prosseguindo com o tempo mais seco durante essa segunda, alterna com sol, intercala com muitas nuvens e boa parte do dia é aproveitável. Alguma geadinha isolada no amanhecer no topo da serra não dá para descartar, entre 6 a 9 graus no amanhecer em Lages. E na terça para quarta-feira aumenta a probabilidade de chuva. Peter Scheuer, meteorologista, com a previsão do tempo.

0: 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Um abraço pro Guilherme Lima, sempre ligadinho na nossa programação. Um abraço, meu amigo. Também a Josiane, lá do Itacílio Costa, tá curtindo a nossa programação. Tá mandando um abraço pra filha Lara Bruna. Obrigado pela audiência. Também a amiga Karina, tá lá mandando forte abraço e Dia dos Pais pro pai João Itamar, meu padrinho. Forte abraço, padrinho. Feliz Dia dos Pais. Também pro seu irmão Ademar. E não podemos deixar de fora a véia, né, Karina? Um abraço pra véia. Toda a turma por aí, obrigado pela audiência. Também lá em Capão Alto, a Agnes, sempre ligadinho na nossa programação. Um abraço, Agnes. Aí também para sua mãe Ronilda, um abraço para vocês. Obrigado sempre pela audiência.
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lá em Coxilha, perto do Passo Fundo, tio Olívio puxando a gaita. E lá na cozinha já sentindo o cheiro do café preto, dá uma volteada por lá,

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0: Gaúchos do Litoral, com os Tiranos, oferecimento pra minha namorada Rejane, que está na audiência da nossa programação. Um beijo, meu bem. Antes, Cadeira Cativa, com Zé Neto Cristiano, Amor o Amigo, Bando G10 e Fandango a Moda Antiga, com Os Monarcas. Agora, 2:11. 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Um abraço para o nosso amigo Cleiton Ribeiro, tá assando um churrasco de respeito e curtindo a nossa programação. Obrigado, meu amigo, pela audiência. Também a Ivonete lá no fundo do campo, desejando a todos os pais um feliz Dia dos Pais, especialmente pro marido Jaime, curtindo a nossa programação. Um abraço, Tony Ivonete. Obrigado pela audiência.
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0: Ao estilo do short com Adriano Porçai, cola grossa, pata solta, com Deste Rincão, flor do meu jardim com os filhos do Rio Grande e a saudade pega com Edson Brito e Grupo Campanha, agora 2:27. 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

0: Ginete de Fronteira com o Porca Véia, 24 horas, Edson Hudson, participação da Simone Mendes, Endereço Errado com a banda Champion e Chorando a Saudade, relembrando com Garotos e Ouro, agora 2h43. 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Um abraço pro Matheus REC, feliz dia dos pais. 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

0: Franco Velho Fandangueiro com o Portal Gaúcho, Coração Bandido, As Patroas, Saudade de Ex, Banda Catedral e Desculpe com André Alano, agora 3 horas em ponto. E hoje tem a domingueira especial dos pais do Solar Eventos, no palco Conrado Show, abertura às 17 horas. 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Um abraço para a Célia Aparecida dos Santos, do bairro Morro do Posto, ligadinha na nossa programação. Obrigado pela audiência.
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0: baile de canjeira, rancheira de dançar com os pés trocados lá pra tio Jairo Branco. Oferecimento aí, um forte abraço, obrigado pela audiência. Antes você virou saudade, mãos bucados com a traia véia, tudo bagunçado, banda Nave Som e Nossa Vaneira com o grupo Minuano, agora 3:16. Um abraço lá pro bairro Araucária, Margarete Pereira, sempre ligadinho na nossa programação. Também o José Claudemir da Silva, lá na Fazenda Bela Vista, Itacílio Costa, ligadinho na nossa programação, muito obrigado. E também lá em São José de Cerrito, nosso amigo Felipe Valtric, enviando um feliz dia dos pais e seu Dorival, que está na escuta do nosso programa. Obrigado, meus amigos, obrigado pela audiência, do Diogo também. Estendo meu abraço ao Carlinhos Ramos, pessoal aí do Sicoob, Crédito Caruso, São José de Cerrito, sempre ligadinho na nossa programação. Um feliz dia dos pais.
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2: Alô, alô, garotinho Douglas Moraes. Boa tarde, tô chegando para falar de esportes. Olha, o Campeonato Brasileiro, a 22ª rodada, vai terminar logo mais à noite. Agora, daqui a pouquinho, 16 horas, tem Palmeiras Internacional. Lá no Nubank Park, em São Paulo. O Palmeiras é líder da competição. Também hoje, 16 horas, o Bahia recebe na Fonte Nova o Vasco da Gama. Logo mais, 18:30, na Vila Belmiro, em Santos, o Santos joga com o Atlético do Paraná. Também 18:30, no Cícero de Souza Marques, o Bragantino enfrenta o Corinthians. E para fechar a rodada, daqui a pouquinho, 7:30 da noite, no Maracanã, com casa lotada, o Flamengo recebe o Vitória da Bahia. Até daqui a pouquinho mais no Arena. Continue ouvindo aqui, Douglas Moraes, Tardes na Serra. Boa tarde.
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0: 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Um abraço pro Ramiro Zappellini, sempre ligadinho na nossa programação. Obrigado pela audiência.
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0: lado esquerdo com César Menotti Fabiano, Castelo de Sonhos, André Renner e uma maneira de respeito, Márcio Correia e o grupo Gauchismo, agora 3:31.
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0: 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E chegou a vez do nosso quadro Clássicos de Ouro, onde iremos trazer músicas que se tornaram verdadeiros clássicos e que ficam sempre em nossa memória. Dessa vez, vamos trazer a música Mercedita, que é uma composição de Ramon Sisto Rios, um clássico de ouro. Também Panela Velha, que é de autoria de Moraizinho e Aurice Silvestre, mais um clássico de ouro. Vamos apreciar Mercedita com o grupo Querência e Panela Velha com Os Serranos.

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Forçando para dançar com o grupo Som do Sul, Mala Pronta, o Gupena e Gabriel, o E, Flávio Dalcin, participação do Rogério Magrão e Bate Coxa no Totonho com o grupo Reponte. Agora 3:54, um forte abraço pro Juarez Esmério, tá lá no Caru, diz ele.

curtindo a nossa programação, muito obrigado. Também o amigo Cleito, lá em Bocaina do Sul, localidade de São Miguel, tá junto com a esposa Larissa e o avô Nelson, curtindo a nossa programação. Muito obrigado pela audiência. Vamos para os sorteios. Que rufos tambores para os ingressos do Solar Eventos. Atenção, bastante participações, vamos ver. Computador girando. Vamos ver aqui, atenção, deixa eu ver. Vânia Araújo Freitas, Eva Terezinha de Jesus e Vera Mari Córdova Moreira foram as contempladas de hoje. É nome na lista. Entra na faixa então para curtir a Domingueira Especial Dia dos Pais com Conrado Show, Vânia Araújo Freitas, Eva Terezinha de Jesus e Vera Mari Córdova Moreira. É nome na lista, chega na portaria solar com seu documento e entra na faixa. Agora o kit lâmpada da IVM, atenção, bastante participações também, computador girando. Vamos ver. Atenção, Pedro Norberto Lopes da Silva foi contemplado de hoje. Então passa a semana lá na IVM Eletricidade, fala com a Sandra, com toda a equipe, retira seu brinde, que são 5 lâmpadas de LED da marca Blumenau. Então, Pedro Norberto Lopes da Silva foi contemplado de hoje. E o Tarde na Serra, com o patrocínio dos supermercados Miatan, Armazém do Rec, Serrana Baterias, Loja Moda Branca, EVM Eletricidade, Pousada Lago de Venezia, Solar Eventos, Academia Evolution, Tim Romanelli Muay Thai. Só me resta agradecer a todos, obrigado pela audiência, obrigado pela interação e mais uma vez um feliz Dia dos Pais a todos os papais. Tá chegando aí o Arena Clube na apresentação nos trabalhos técnicos de Elcio José. Tchau, tchau, gente. Tenha uma ótima semana. Fique todos com Deus.

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3: Alô, Lages! Boa tarde pra você, amigo da clube! Boa tarde pra você que tava ligado aí no Douglas Moraes e o programa Tardes na Serra. Estou chegando com a sua permissão aí no seu rádio e pedindo a sua atenção até às 18 horas em mais um programa Arena, né? Depois de um mês fora aí, um mês de férias, estamos retornando ao ar aqui no Arena. Hoje é dia 9 de agosto, ano 2026. 2026, 9 de agosto. Já passam 221 dias do ano, a semana de número 32. Já vivemos 60,5% nessa temporada. A lua de hoje é lua minguante. Hoje é o dia dos pais. Meu abraço a todos os papais que estão ouvindo neste momento o programa Arena. Hoje também é Dia Internacional dos Povos Indígenas. Boa tarde para você que está trabalhando igual eu, para você que está viajando aí nas rodovias estaduais, federais, com o seu automóvel, com o seu caminhão, e que me dá o prazer aí da sua carona. Muito obrigado pela companhia. Nós vamos junto até às 18 horas, acompanhando aqui o melhor da boa música e também o que rolou e o que tá rolando no futebol brasileiro. Tá começando nesse momento em São Paulo, Palmeiras e Internacional. Lages tem nesse momento um tempo completamente nublado, já choveu, para e chove, mas a verdade que segundo o pessoal da meteorologia me diz aqui, a temperatura está marcando 15 graus, a chuva 61% de acontecer, a umidade relativa do ar em 59% e tem um ventinho soprando aí a 2 quilômetros, né? Então, boa tarde para todo mundo, especial para todos os papais. Hoje é o dia de vocês e o programa vai ser dedicado a todos os papais que estão ouvindo o Arena. Vamos começar trazendo Chico Rei Paraná, César e Paulinho e os atuais. Toca, toca, toca aí, Elcio.
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Daí então você ouviu Atuais, esse rosto desmaquiado. Antes teve César e Paulinho cantando uma música chonada pra você, Morto de Saudade Sua. E tudo começou com Chico Rei Paraná, pra você trancar a porta e beijar, né? Tá bom, então, são 4:15, 4:15, meus amigos ouvintes. Olha, começou ontem a rodada de número 22 do Campeonato Brasileiro da Série A. O Grêmio ganhou de virada de São Paulo na Arena do Grêmio ontem à tarde, 2-1. Ontem à noite já, o Remo empatou em casa com o Atlético de Minas em 2-2. Ontem também, 8:30 da noite, o Coritiba venceu a Chapecoense pelo placar de 2-1. A Chapecoense já caiu, né? Vamos ser franco, né? Já caiu sim, embora que vá ganhar todos os jogos e que isso não vai acontecer. Infelizmente a Chapecoense já caiu, tomou mais uma ontem. O Botafogo acabou empatando com o Fluminense pelo placar de 1-1. E o Cruzeiro venceu o Mirassol 3-1. O Mirassol tá perto da zona de rebaixamento. O rebaixamento agora tá, deixa eu ver aqui, a Chapecoense, o Vasco, o Remo, o Internacional, o Santos, o Mirassol, todo mundo ali na pertinho da zona de rebaixamento. O Inter tá empatando, vai para 23 e o Santos agora vai para a zona de rebaixamento, né? Mas são jogos que estão em andamento, pode mudar a qualquer instante. Estão jogando agora lá em São Paulo, Palmeiras Inter. O Palmeiras tá empatando com o Inter em 0-0. E tá jogando também pela Série A do Campeonato Brasileiro. Tem mais um jogo às 16 horas, Bahia e Vasco, né? Bahia e Vasco estão jogando neste momento lá na Bahia. Tanto o Palmeiras Inter 0-0, Bahia e Vasco também 0-0. Quero mandar um abraço aqui pro tio Tena, ele que tá internado lá no hospital Nossos Santos Prazeres, né? E é claro, tá aí curtindo a programação da Rádio Clube, ele que é fã da nossa Rádio Clube e de todos os programas, né, tio Tena? Pode ter certeza de uma coisa, amigo, breve você vai sair daí e vai sair com aquela saúde que Deus sempre lhe deu, tá bom? Um abraço, tio Tena, os amigos dele que estão lá no mesmo quarto, se recuperando, um grande abraço aí e eu desejo melhoras para todo mundo, tá certo? Minha amiga Marlene, que bom saber que está me ouvindo aí, a Marleninha, né? Faz tempo que a gente se encontra na rua e ela diz aqui, ó, começou bem o programa, pra mexer começa com Bolero, com Chico Rei Paraná. Valeu, Marlene, boa tarde pra você, muito obrigado pela companhia, nós vamos junto até às 18 horas agora, 16:17, 15 graus de temperatura, 15 graus de temperatura, vem agora na sequência, o Felipe Falcão, Christian Ralph e Roupa Nova.

0: Renata, roupa nova pra você curtir, seguindo no trem azul. Eita, trembão danado no Arena, né? Você ouviu também. Olhos. Boa tarde, Elcio, tudo bem? Tudo bem. Lages Futsal hoje de manhã se sagrou-se campeão dos jogos micro-regionais invicto, sem levar nenhum gol. Que bom, né? É o trabalho bem feito que o Lages está fazendo, não é verdade, Osval Júnior, Osvaldo Júnior e família? E o Lages ficou campeão dos micro-regionais invicto, sem tomar nenhum gol. Isso chama-se trabalho, trabalho sério, né? Tá bom, então, parabéns ao Lages pelo título obtido esta manhã lá no ginásio Jones Minosso. Bem, tá jogando Palmeiras e Inter 0-0 lá no Allianz Parque em São Paulo. Vasco e Bahia também estão jogando, empatando em 0-0. E para completar a rodada, tem hoje 6:30 da noite, Santos e Atlético do Paraná na Vila Belmiro. No Cícero de Souza Marques, o Bragantino enfrenta o Corinthians, né? Do nosso amigo Agostinho Abate. Tomara que o Corinthians ganhe, né, Agostinho? Abraço, amigão. E às 19:30 tem Flamengo e Vitória no Maracanã. Isso para fechar a rodada 22 do Campeonato Brasileiro da Série A. Agora 4:31, 4:31, deixa eu falar para vocês aqui da Que Bola Esportes. Aliás, está de contrato renovado. Queria mandar aqui um abraço pro Sérgio, pro Carlos, né? 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Eu repito, muito obrigado o Carlos e Sérgio, de contrato renovado aqui com a rádio, vamos juntos aí, né? 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
2: Lages adere à campanha Agosto Lilás pela conscientização e combate à violência contra a mulher. Ao longo deste mês, a Secretaria de Políticas para a Mulher e para a Pessoa Idosa promove uma série de ações educativas, palestras, rodas de conversa e orientações à comunidade.
3: Os principais pontos da cidade estão iluminados com a cor lilás, como símbolo da campanha e do protagonismo feminino.
2: O Sistema Municipal de Educação conquistou em 2025 o melhor resultado dos últimos 20 anos no Índice de Desenvolvimento da Educação Básica, o IDEB.
3: O IDEB é o principal indicador de qualidade da educação brasileira e consolida uma trajetória de crescimento contínuo na aprendizagem dos estudantes da educação municipal.
2: A Secretaria de Saúde celebra mais um avanço na rede de atenção psicossocial. A unidade de acolhimento adulto recebeu a habilitação, consolidando Lages como a única cidade de Santa Catarina a contar com uma instituição deste porte.
3: O serviço é especializado no acolhimento de pessoas com uso problemático de álcool e outras drogas em situação de vulnerabilidade social ou familiar.
1: Prefeitura de Lages.
4: A Prefeitura de Lages pagou os seguintes valores na produção e na veiculação desse anúncio: R$188,15.
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1: Então, lá vamos nós de novo, outra vez, de bem com a vida sempre. Lages tem tempo instável, né? Céu nublado, uma chuvinha fraca, cai e para, assim é o clima, com uma temperatura de 15 graus, né? Alô, você do volante aí, você que tá viajando, boa viagem, muito obrigado pela companhia, vai com Deus, devagarinho, você vai chegar à mesma coisa, né? Deixa eu mandar um abraço aqui pro Luiz Barroso. Você me mandou uma mensagem aqui via áudio, eu não posso ouvir, viu, Luiz? Mande, escreve aí no punho, Luiz Barroso, meu amigo aqui todas as tardes, um abraço para você, para a família, e parabéns pelo seu dia hoje, né? Deixa eu ver aqui. Boa tarde, pessoal da clube, queria ouvir música, mandar pro meu irmão Amarildo. E pai está de aniversário hoje, para meus parentes que estão visitando nós de Joaçaba e de Campos Novos, e para vocês da Rádio Clube, quem oferece é a Rosimere, bairro Santo Antônio. Rosi, para você vai 3 agora, tá certo, Rosi? Muito obrigado pelo seu carinho e um bom final de domingo e um bom final Dia dos Pais. Boa tarde, Elcio. Feliz Dia dos Pais para você, saúde, paz e que Deus cuide dessa voz. Elenir, quero oferecer toda a programação a todos os pais, Deus continue te abençoando. Obrigado, Elenir, ele já tá me abençoando, sim, né? De eu poder ficar aqui com vocês todos os domingos, tá certo? Essa música é maravilhosa, o compositor e cantor é mais ainda, é lindíssima. Depois tem mais um aí, maravilhoso. Você vai curtir tudo aqui no Arena, vai lá.

Aí o Daniel pra você ouvir e curtir, adoro amar você, antes teve Moacir Franco, eu nunca mais vou te esquecer, e antes Delcio Tavares, Mate de Esperança, são 4:49 meus amigos ouvintes, 4:49, olha, tá terminando o primeiro tempo no Allianz Parque em São Paulo, Palmeiras 0, Internacional também 0, tá certo? Final de primeiro tempo lá na capital paulista. É, deixa eu ver o Vasco aqui, Vasco e Bahia, tá nos acréscimos, placata, deixa eu ver o Vasco aqui,

Cruzeiro. O Avaí, o outro nosso representante, vai jogar só na terça-feira, 19h30, na Ressacada, em Florianópolis, contra o CRB. O Avaí, que está na zona do rebaixamento, na 18ª colocação. São 4h50, meu amigo Mário Cirone, Elcio, Mário, bom retorno. Obrigado, Mário. Tamo junto aí, meu amigo. Tamo retornando com a graça de Deus, a proteção da Nossa Senhora Aparecida. Boa tarde, Elcio, um abraço a todos, o favor, uma música para nós aqui do bairro São Luís, é o Tiroteio. Ô, Tiroteio, tamo junto aí, meu amigo. Abraço pessoal do bairro São Luís aí. Boa tarde, um abraço, Roberto Cardoso e do Betinho, seu filho. Alô, Roberto! Alô, Betinho! Beijinho aí pra você, meu garotinho! 4h51, vamos continuar aqui tocando música boa pra você nessa tarde cinzenta, uma tarde aburrida, né? Mas a gente tenta levar pra você um pouco de alegria. Vem aí! As Gargantas de Ouro da Música Sertaneja. Depois, Alain Aladim e os Gaúchos e Serranos para levantar a poeira do salão. Toca aí, seu Elcio.

0: Aí os serranos pra você ouvir e curtir, Ginete de Fronteira, ô gauchada que toca demais, Alain Eladim, Dois Passarinhos e o Milionário Zé Rico, quem disse que eu te esqueci? Quem que falou isso, né? Agora são 5:02, meus amigos, 5:02, olha aqui, ó, o Edson Mendes Ferreira, lá de Timbé, Tijucas, ele diz aqui pra mim, ó, Elcio, como sempre, ouvindo a programação da nossa querida Clube. Lembranças para a família Mendes Ferreira, pela Serra Abençoada. Alô, Edson, a turma aí de Tijucas. Boa tarde para vocês. Boa tarde, meu amigo Elcio, que bom poder te ouvir novamente. Feliz Dia dos Pais, Deus abençoe grandemente a sua vida. Abraço a minha amiga de todos os domingos, a Marlene Muniz. Obrigado, Marlene. Tamo junto aí. Olha, ainda não recomeçou, tá no intervalo, Palmeiras 0, Internacional 0, Bahia 0, Vasco da Gama também 0. Daqui a pouquinho, 18:30, dois jogos, Santos e Atlético do Paraná, Bragantino e Corinthians, 7:30 da noite, para fechar a rodada, tem Flamengo e Vitória no Maracanã, 5:03, a hora do Brasil.
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5: E aí, agora são 5:06. Deixa eu confirmar aqui os jogos da Série C ontem, que envolveu aí clubes de Santa Catarina. O Figueirense jogou no Scarpelli ontem, empatou 2-2 com a Ferroviária lá de Araraquara. E o Barra, o atual campeão catarinense, não tá bem nessa competição. Perdeu no Novelli Júnior, lá em Itu, pelo placar de 2-0. O líder da competição, né, o Brusque, aliás, era líder, né? O Brusque tem que ganhar hoje para voltar à liderança, porque o Inter de Limeira ganhou, foi para 28 e o Brusque ficou com 27. Então, o Brusque, que joga hoje 6:30 lá no Maranhão, contra o Maranhão, precisa ganhar para voltar à liderança da Série C. A Série D não tem nenhum catarinense ainda jogando, né? Todos foram eliminados. O Campeonato Catarinense já acabou. Tá para começar a Copa Santa Catarina agora dia 30, no final do mês. No dia 20 de setembro começa a Série C com a participação do Inter de Lages. E é claro, o futebol não para, né? São 5:07. Deixa eu ver aqui. Boa tarde. Aqui é o Argeu Rogério de Oliveira, moro no Cadeados. Manda um alô para nós aí e um abraço para minha comadre Dalzira e o Moacir. Que Deus abençoe seu dia. Manda aí um alô para nós. Obrigado, meu amigo Argeu Rogério de Oliveira e o pessoal todos lá de Cadeado. Muito obrigado pela companhia. Para vocês, está chegando aí Leandro e Leonardo, Bruno e Marrone, Zezé de Camargo e Luciano.
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Tá aí então, cheguei, o Éder chegou aqui me cumprimentando, né? Cheguei deixado a microfonia aqui. Boa tarde, Éder, um abraço, prazer em vê-lo. Tá bom então, parabéns pra nós aí hoje, né? São 5:19, você ouviu aí o Zezé de Camargo e o Luciano, é um amor. Ouviu também Bruno Marrone, Se Não Tivesse Ido, e Leandro e Leonardo, Pense em Mim, tudo isso para você. Olha, continua 0-0 Palmeiras e Inter, e continua 0 Bahia, 0 Vasco da Gama, os dois jogos que começaram aí às 16 horas do Campeonato Brasileiro. Mas após essa rodada do Brasileiro hoje, ele vai dar uma paradinha no meio da semana, né? E vamos ter aí no meio de semana jogos das oitavas de final da Libertadores da América. Começa já na próxima terça-feira, depois de amanhã, 19 horas, no Maracanã, Fluminense Independiente Rivadavia. É quarta-feira, 19 horas, o Palmeiras, que está jogando agora empatando com o Inter, vai jogar no Allianz Parque contra o Cerro Porteño, né? Ainda quarta-feira, 21:30, em Belo Horizonte, lá no Mineirão, o Cruzeiro joga com o Flamengo. E na quinta-feira, para encerrar os jogos dos brasileiros, joga na Argentina, Rosário Central e Corinthians. Tudo isso pelas oitavas da Libertadores de América, que a partir de agora vai se afunilando, vai se aproximando aí do final da temporada, não é verdade? São 5:20, 5:20, daqui a pouquinho tem oração da Ave Maria pro Dia dos Pais, né? Hoje, dia 9 de agosto. Na sequência vem aí Rick Renner, essa aí é homenagem aos pais, né? Os atuais e o Che Chaleira.

0: Eita nós, eita tia chaleira, tô bebendo demais. A participação aí do Serginho Moá, antes você ouviu aí também, os atuais Rio Azul, Henrique Renner, a filha, né? São 5:32, olha, metade do segundo tempo, Palmeiras 0, Internacional 0 em São Paulo, e lá na Bahia, Bahia e Vasco também 0-0. Quero chamar sua atenção, porque na próxima quarta-feira, 19 horas, lá no ginásio Jones Minosso, teremos aí as Leoas da Serra em quadra mais uma vez, desta vez para enfrentar a Copagril. Esse time é de Marechal Cândido Rondon, no Paraná. Esse jogo vale pela Copa do Brasil. São jogos eliminatórias, um jogo lá, outro aqui. O primeiro jogo é quarta-feira aqui em Lages e o segundo jogo é lá no Paraná, dia 18. Então, toda a torcida para as Leoas, a presença sua no ginásio é muito importante e vamos torcer para que as Leoas consigam aí uma vitória. Deixa eu ver aqui no WhatsApp. Boa tarde, Elcio. Feliz Dia dos Pais para você, para todos os pais. Estamos escutando teu programa e tomando mate. Abração do Jair. Alô, Jair. Toda a família aí, obrigado, hein? Boa tarde, Elcio. Um excelente domingo, Dia dos Pais para todos os pais e amigos do meu amigo César. Tá desejando aqui um bom retorno. Obrigado, César. Para vocês então, né? Nós vamos a um breve intervalo e já voltamos aqui no Arena.
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0: Agora são 5:35, 5:35 a hora do Brasil. Daqui a pouquinho tem o Peter Scheuer falando aí da previsão do tempo. Peter Scheuer que tá em alta, né? Com essas previsões aí que tá acontecendo principalmente aqui no sul do Brasil, no Rio Grande, né? O Peter tá elevando o seu Ibope cada dia mais. Antes da previsão tem Roberta Miranda, os Monarcas e Teodoro e Sampaio.
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0: Poderá Paixão no ar, Mulher Chorona, Teodoro Sampaio aqui para você curtir e ouvir os Monarcas, tô voltando para ficar, né? Tudo isso rolou aqui, juntamente com a Roberta Miranda, o meu dengo, agora 5:45. Olha, vamos para quase 40 minutos do segundo tempo de Palmeiras 0, Internacional 0, né? E Vasco 0, Bahia 0. Quem tá gostando desse resultado do Palmeiras é o Flamengo. Hã? Tá secando lá o Palmeiras e torcendo muito para o Internacional. Flamengo que joga daqui a pouquinho, mais 7:30 da noite, contra o Vitória, lá no Maracanã.
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0: Muito bem, agora são 5:45. Vamos com o Peter Joy, a previsão do tempo.
2: Com nebulosidade bastante variável, tempo seco no geral, mas lá de vez em quando alguma chuva rápida e isolada não dá para descartar por conta da influência de um sistema de baixa pressão. Quanto mais em direção a essa tarde e noite, mais nuvens vão se propagando, trazendo essa condição de chuva. Mas é irregular. A temperatura ela se mantém amena, friozinho, já tivemos aí alguma geada, principalmente no topo da Serra Catarinense, e vai prosseguindo com um tempo mais seco durante essa segunda, alterna com sol, intercala com muitas nuvens, e boa parte do dia é aproveitável. Alguma geadinha isolada no amanhecer no topo da serra não dá para descartar, entre 6 a 9 graus no amanhecer em Lages. E na terça para quarta-feira aumenta a probabilidade de chuva. Peter Scheuer, meteorologista, com a previsão do tempo.
0: Valeu, Peter. Agora são 5:46, 5:46. Daqui a pouquinho tem Ave Maria aí com o Éder Goulart, né? A Ave Maria do Dia dos Pais, tá certo? São agora 5:47. Muito bem, vamos para a parte final do programa de hoje, né? O Arena tá se aproximando do final. Agora vem aí o musical JM, aquele barquinho azul, Zé Neto e Cristiano, a cadeira cativa e Luan Santana, pra você lembrar de mim. Pega aí, vai.

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0: Tá bom, então, agora 18 horas, estamos chegando ao final do programa de hoje. Vem na sequência aí o Éder Goulart, a oração da Ave Maria para o Dia dos Pais, com Adelar Machado, né? Mas antes eu encerrar aqui, quero mandar um abraço aqui para Valéria Rodrigues, ela que mandou o programa aí para todos os pais, né? Me desejando bom retorno. Ô Valéria, beijo para você, tá certo? Vamos junto nessa caminhada da vida. Também o Jorge Pereira, muito obrigado pelo carinho e pela atenção. Gente, tá no finalzinho, tá no tempo extra, 54 minutos, segundo tempo, lá em São Paulo, Palmeiras e Inter, 0-0. Quem tá gostando desse resultado aí é o Flamengo. E o Bahia e Vasco também tá nos acréscimos, placar de 0-0, tá certo? São 18 horas, muito obrigado pelo carinho e pela atenção. Fiquem aqui, porque vem aí a oração da Ave Maria do Dia dos Pais.
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São 6 horas da tarde, nesse Dia dos Pais. Eu sou Éder Goulart, mais uma vez com você, nosso querido ouvinte, trazendo essa Ave Maria especial do Dia dos Pais. Com a participação do Padre Darcy, com a parte técnica do Adelar Machado, nós faremos os oferecimentos de hoje para os nossos queridos pais. Para você, pai, que está nos ouvindo nesse momento, e para aqueles pais também que estão sempre morando no nosso coração. Vamos rezar a Ave Maria. Vai ter um momento também que vamos rezar o Pai Nosso, em homenagem especial, preparada pelo Padre Darcy. Algumas músicas também sobre o Dia dos Pais e a sua participação. Sempre a sua participação que está, você que está nos ouvindo aqui pela Clube FM, pela 98,3.

0: Então você participa comigo, mandando sua mensagem também no 99152-3883, sempre reforçando que nós faremos os oferecimentos daquelas pessoas que a gente já quer agradecer, que fizeram aí o seu pedido através do setor de avisos, né? Pelo 3221-3101. 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Nós vamos sortear então uma dessas pessoas que fizeram o oferecimento para ganhar aí uma garrafa térmica e uma cuia aí da Casa Fundo do Ponte. Um abraço aí pro Glaucio, pra Catiane, para toda a equipe que também estão participando com a gente aqui na oração da Ave Maria. Iniciando os trabalhos então desta noite especial com você, nosso querido ouvinte, vamos ouvir o Padre Darcy. Salve Maria, Padre Darcy.
1: Boa noite, Éder. Boa noite, meu irmão, minha irmã, que nos acompanha nesta oração da Ave Maria especial. Queremos já no início agradecer a direção da Rádio Clube, rezando pelos pais desta rádio. Então, queremos agradecer o Dr. Roberto Amaral, também o Celeste, queremos agradecer o Anderson e toda a direção da rádio, na pessoa do Beto Amaral e também do Carlos Amaral. Querido irmão, querida irmã, hoje é um dia muito especial e esta oração da Ave Maria é especial aos nossos pais. Vamos fazê-la com bastante devoção e principalmente com o nosso coração agradecido. Uma memória agradecida àqueles que não estão mais entre nós, os nossos pais que já vivem na eternidade. Vamos lembrar com muito carinho deles, mas vamos também lembrar dos pais que estão conosco, que estão ainda cumprindo a sua missão. Que Deus olhe e abençoe todos os pais e que nós possamos parar nesta oração da Ave Maria, refletir e rezar por cada pai. Então acompanhe você, meu irmão, minha irmã, esta oração especial, a oração da Ave Maria para os pais.
0: 6:06, a temperatura em Lages 12 graus, você está com a 98,3, a nossa Clube FM, e vamos iniciar as nossas homenagens de hoje. Vamos rezar a Ave Maria de hoje para os pais da família Pereira de Brito, pela passagem do Dia dos Pais. Hoje nós vamos rezar a Ave Maria para Getílio Moraes dos Santos, pela passagem do Dia dos Pais, com carinho de suas filhas Joelma e Juscelma. Vamos juntos rezar a Ave Maria para Carmosino de Jesus Oliveira, pela passagem do Dia dos Pais, com carinho de sua esposa Eva das Graças Pereira, seus três filhos, nora, genro e netos. Vamos rezar agora Ave Maria para João Maria, pela passagem do Dia dos Pais, com carinho de sua esposa Sandra, seus filhos Tamires e Patrick, seu genro Anderson e o seu neto Arthur. Rezemos juntos Ave Maria para Adelino Nunes, pela passagem do Dia dos Pais, com carinho de sua esposa, filhos, netos e bisnetos. Nessa tarde vamos rezar Ave Maria para Alcioni Galvani Cândido, pela passagem do Dia dos Pais, com carinho de sua esposa Marinês Muniz, genro Alcione, netas Vitória e Valentina. A Ave Maria de hoje será rezada para Vivanir Muniz da Silva, pela passagem do Dia dos Pais, com carinho de sua esposa Ana Cláudia, suas filhas Cauane e Briane, netos Heitor e Aurora e genro Anderson. A Ave Maria de hoje será rezada para Saulo Rogério de Souza, pela passagem do Dia dos Pais, com carinho de seu filho, Luíde Correia de Souza. Vamos juntos rezar Ave Maria para Dercílio Pereira de Moraes, pela passagem do Dia dos Pais, com carinho, de seu filho Sidney, nora Rosângela e neto Christian. A Ave Maria de hoje será rezada para Dercílio Pereira de Moraes, pela passagem do Dia dos Pais, com carinho, de seu filho Sidney, nora Rosângela e neto Christian. Vamos rezar a Ave Maria para Sidney Moraes, pela passagem do Dia dos Pais, com carinho, de sua esposa Rosângela da Silva e do filho Christian Moraes. Vamos rezar a oração da Ave Maria para Sidney Moraes, pela passagem do Dia dos Pais, com muito carinho, de sua esposa Rosângela da Silva e do filho Christian Moraes. A Ave Maria de hoje será rezada para Horácio Antunes de Freitas, pela passagem do Dia dos Pais, com carinho, de suas filhas Elisabete e Cremilda. Vamos rezar a Ave Maria para Horácio Antunes de Freitas, pela passagem do Dia dos Pais, com carinho, de suas filhas Elisabete e Cremilda. Rezemos juntos a Ave Maria para Sebastião Floriano Correia, pela passagem do Dia dos Pais, com carinho, de sua esposa Claudete e seus filhos Caroline, Lorenzo e Caroline. A Ave Maria de hoje vai ser rezada para Sebastião Floriano Correia, pela passagem do Dia dos Pais, com carinho, de sua esposa Claudete e seus filhos Caroline, Lorenzo e Caroline. Vamos rezar a Ave Maria de hoje para Juarez Marcon, pela passagem do Dia dos Pais, com carinho, de sua família. Acabamos de ouvir as mensagens para todos os pais que estão nos acompanhando, desejando que todos tenham aí um ótimo domingo, né? Nesse Dia dos Pais. E vamos ouvir uma homenagem a todos esses pais que estão com a gente e suas famílias nesse momento.

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Vamos iniciar então as homenagens agora para aqueles nossos pais queridos que moram sempre no nosso coração. Vamos rezar a Ave Maria de hoje pela alma de Jesué Jocely Búrigo, pela passagem do Dia dos Pais, com saudades de seus irmãos. A Ave Maria de hoje será rezada pela alma de Valério Búrigo Rosso, pela passagem do Dia dos Pais, com saudades de seus filhos. Rezemos juntos a Ave Maria pela alma de João Maria Souza, pela passagem do Dia dos Pais, com saudades de seus filhos. A Ave Maria de hoje será rezada pela alma de Aquilino Pereira da Silva, pela passagem do Dia dos Pais, com saudades de Josiane e Nilson. Juntos vamos rezar a Ave Maria pela alma de João Pereira da Silva, pela passagem do Dia dos Pais, com saudades de Josiane e Nilson. Reze comigo, Ave Maria, pela alma de Domingos Moraes dos Santos, pela passagem do Dia dos Pais, com saudades de Josiane e Nilson. Rezemos juntos, Ave Maria, pela alma de Eduardo Alves Madruga, pela passagem do Dia dos Pais, com saudades de Josiane e Nilson. Vamos rezar a oração da Ave Maria pela alma de João Natal Rodrigues, pela passagem do Dia dos Pais, com saudades de suas filhas, Fabiana, Lucilene, Fabiola, Ivonete e demais familiares. Rezemos a Ave Maria pela alma de Eleutério Mendes, pela passagem do Dia dos Pais, com saudades de sua filha, Elisena de Fátima Mendes Pereira. A Ave Maria de hoje será rezada pela alma de João Daniel Ramos Pereira, pela passagem do Dia dos Pais, com saudades de seu filho, Robson Daniel Pereira. A Ave Maria de hoje será rezada pela alma de Sebastião Pereira da Silva, pela passagem do Dia dos Pais, com saudades de sua filha Maria, genro Ivan, netos William, Tiago, Ian e bisneta Helena. A Ave Maria de hoje será rezada pela alma de Zumiro Macieiro, pela passagem do Dia dos Pais, com saudades de seus familiares. A Ave Maria de hoje será rezada pela alma de João Maria Pereira da Silva, pela passagem do Dia dos Pais, com saudades de seu filho João Pedro Pereira, sua nora Gessi e suas netas Patrícia e Caroline. A Ave Maria de hoje será rezada pela alma de Jaime de Oliveira, pela passagem do Dia dos Pais, com saudades de sua filha Ana Cláudia, genro Vivanir, netas Cauane e Briane e bisnetos Heitor e Aurora. A Ave Maria de hoje será rezada pela alma de Vivaldo Cândido da Silva, pela passagem do Dia dos Pais, com saudades de seu filho, Vivanir Muniz, sua nora Ana Cláudia, netas Cauane e Briane e bisnetos Heitor e Aurora. Vamos rezar Ave Maria pela alma de José Celeste Chemes, pela passagem do Dia dos Pais, com saudades de suas filhas e sua esposa. Vamos juntos rezar Ave Maria pela alma de Ari Lopes de Andrade, pela passagem do Dia dos Pais, com saudades de seu filho Vilmar, nora Josiane, seus netos Vinícius e Yasmin e bisneta Laura. Vamos rezar Ave Maria pela alma de Sebastião Steffi, pela passagem do Dia dos Pais, com saudades de sua filha Josiane, seu genro Vilmar, seus netos Vinícius e Yasmin e a bisneta Laura.
Vamos rezar a oração da Ave Maria pela alma de Sebastião Steffen, pela passagem do Dia dos Pais, com saudades de seu filho Pedro Albani, sua nora Kátia, seus netos Diego e Daniela e seus quatro bisnetos. Vamos rezar a Ave Maria pela alma de Osni Melo de Oliveira, pela passagem do Dia dos Pais, com saudades de sua filha Kátia, seu genro Pedro Albani, seus netos Diego e Daniela e seus quatro bisnetos. A Ave Maria de hoje será rezada pela alma de Luiz César Steffen, pela passagem do Dia dos Pais, com saudades de sua irmã Josiane, cunhado Vilmar e seus sobrinhos Vinícius, Yasmin e Laura. A Ave Maria de hoje será rezada pela alma de Eloy Augusto Ribeiro, pela passagem do Dia dos Pais, com saudades de seu filho Mauro e família. A Ave Maria de hoje será rezada pela alma de Sebastião Rodrigues da Silva, pela passagem do Dia dos Pais, com saudades de sua filha, Eloy Terezinha da Silva, genro Edson e seus netos Douglas e Sabrina. A Ave Maria de hoje será rezada pela alma de Aparício Luiz Correia, pela passagem do Dia dos Pais, com saudades de seu filho Luiz Correia. Vamos rezar juntos a Ave Maria desta noite pela alma de João de Souza Vieira, pela passagem do Dia dos Pais, com saudades de sua esposa Maria Pereira de Souza e familiares. A Ave Maria de hoje será rezada pela alma de João Batista de Lis, pela passagem do Dia dos Pais, com saudades de seu filho Rogério Batista de Lis, netos Jefferson e Juliana. A Ave Maria de hoje será rezada pela alma de João Maria Francisco Cardoso, pela passagem do Dia dos Pais, com saudades de suas filhas, genros, netos e bisnetos. A Ave Maria de hoje será rezada pela alma de Alcides Rodrigues Correia, pela passagem do Dia dos Pais, com saudades de sua esposa Marisete, filhas Milena e Nayara, seus genros e netos, Isabelle, Ravi e Heloísa. A Ave Maria de hoje será rezada pela alma de Nivaldo Rodrigues Correia, pela passagem do Dia dos Pais, com saudades de suas sobrinhas, Milena e Nayara, a cunhada Marisete e família. A Ave Maria de hoje será rezada pela alma de João Maria Correia, pela passagem do Dia dos Pais, com saudades de sua nora Marisete, netas Milena e Nayara e família. A Ave Maria de hoje será rezada pela alma de Alorildo Inácio Louro, pela passagem do Dia dos Pais, com saudades de sua nora Luciane, neto Enzo Gabriel e demais familiares.

Vamos rezar a Ave Maria pela alma de José Luiz Borges, pela passagem do Dia dos Pais, com saudades de sua filha Luciane, genro Alcindo, neto Enzo Gabriel e demais familiares. Rezemos juntos a Ave Maria pela alma de João Maria Pereira, pela passagem do Dia dos Pais, com saudades de sua filha Maria Doraci e seu genro Gilberto. A Ave Maria de hoje será rezada pela alma de Edalírio Francisco da Silva, pela passagem do Dia dos Pais, com saudades de sua esposa, Maria de Fátima da Silva Neto e família. A Ave Maria de hoje será rezada pela alma de Saul de Souza Neto, pela passagem do Dia dos Pais, com saudades de sua filha, Maria de Fátima da Silva Neto e família. A Ave Maria de hoje será rezada pela alma de Omiro Marques de Oliveira, pela passagem do Dia dos Pais, com saudades de sua filha Denise Oliveira. Rezemos juntos a Ave Maria pela alma de Daniel Chagas, pela passagem do Dia dos Pais, com saudades de sua prima Denise Oliveira. Vamos rezar a Ave Maria pela alma de Abiezer Mateus Araújo, pela passagem do Dia dos Pais, com saudades de sua esposa Lilian e sua filha Rayane. Vamos rezar a Ave Maria pela alma de Alarindo Inácio dos Santos, pela passagem do Dia dos Pais, com saudades de seu filho Marley, nora Claudete, neta Lilian, neto Danley e bisneta Rayane. A Ave Maria de hoje será rezada pela alma de Aníbal de Souza Neto, pela passagem do Dia dos Pais, com saudades eternas de sua filha Maria Leocádia Pereira de Souza. Vamos rezar juntos a Ave Maria pela alma de Célio Pereira de Souza, pela passagem do Dia dos Pais, com saudades eternas de sua irmã Maria Leocádia Pereira de Souza. A Ave Maria de hoje será rezada pela alma de João Maria Pereira de Souza, pela passagem do Dia dos Pais, com saudades eternas de sua irmã Maria Leocádia Pereira de Souza. A Ave Maria de hoje será rezada pela alma de Silvio da Luz Moreira, pela passagem de 10 meses do seu falecimento, com saudades de sua esposa e filhos. A Ave Maria de hoje será rezada pela alma de Ervino Correia, pela passagem do Dia dos Pais, com saudades de sua neta Edneia Correia. A Ave Maria de hoje será rezada pela alma de Teófilo Garcia, pela passagem do Dia dos Pais, com saudades de sua filha Maria de Lourdes Garcia Apolinário e netos. A Ave Maria de hoje será rezada pela alma de Manuel Euclides da Costa, pela passagem do Dia dos Pais, com saudades de sua nora Marli de Fátima Lima Costa e netos. Seis horas e 6:29, você está acompanhando com Éder Goulart a oração especial do Dia dos Pais, aqui pela 98,3.

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4: E agora vamos ouvir mais uma vez a palavra do Padre Darcy.
5: Ah, meu Pai, que o nosso amor jamais nos esqueça no meio desses amores que encontramos pelo caminho. Que os teus olhos sempre me alcancem. Agradeço a ti pelo sentimento, pelo sentir-se capaz de proteger, de cuidar e de ser Pai. Por mostrar-me, Pai, quanto muitos se escondem, que a tua coragem não deixa cair lágrimas, seja minha referência para a minha humanidade. Quem já não pode abraçar o seu pai, saudade. Quem abraça o seu pai pela alma e não pelo sangue, gratidão. Amor de pai é luz além das formalidades. Pai é um herói, e assim nós queremos agradecer o nosso pai. Às vezes divertido, verdadeiramente amado, que já não vive mais entre nós, ou que está no nosso meio. Que as tuas mãos, segurando minhas mãos, sejam sempre guia. Ave Maria, cheia de graça, o Senhor é convosco, bendita sois vós entre as mulheres, e bendito é o fruto de vosso ventre, Jesus. Santa Maria, Mãe de Deus, rogai por nós, pecadores, agora e na hora de nossa morte. Amém.

6:36. Estamos com a oração da Ave Maria especial do Dia dos Pais, agradecendo sempre a sua audiência. A temperatura nesse momento em Lages, 12 graus. Vamos rezar a Ave Maria de hoje pela alma de Euclides Oliveira da Costa, pela passagem do Dia dos Pais, com saudades de sua esposa, Marli de Fátima Lima Costa, e seus filhos e netos. A Ave Maria de hoje será rezada pela alma de Vivaldo Cândido da Silva, pela passagem do Dia dos Pais, com saudades de sua filha, Marinês Muniz, genro Alcione e netas Vitória e Valentina. A Ave Maria de hoje será rezada pela alma de Romeu Galvani, pela passagem do Dia dos Pais, com saudades de seu filho, Alcione Galvani, nora Marinês e netas Vitória e Valentina. A Ave Maria de hoje será rezada pela alma de Euclides da Silva Correia, pela passagem do Dia dos Pais, com saudades de sua filha Soeli, demais irmãos e familiares. Juntos vamos rezar a oração da Ave Maria pela alma de Belisário Nunes, pela passagem do Dia dos Pais, com saudades de seus filhos, noras e netos. A Ave Maria de hoje será rezada pela alma de Antônio Nunes, pela passagem do Dia dos Pais, com saudades de seu filho Adelino Nunes. A Ave Maria de hoje será rezada pela alma de Joaquim Pereira Borges, pela passagem do Dia dos Pais, com saudades de seu cunhado José Luiz Alves de Brito. Vamos rezar a Ave Maria pela alma de Otávio Brito, pela passagem do Dia dos Pais, com saudades de seu irmão José Luiz Alves de Brito. A Ave Maria de hoje será rezada pela alma de João Maria Antunes de Castro, pela passagem do Dia dos Pais, com saudades de sua sobrinha Marilei Antunes. A Ave Maria de hoje será rezada pela alma de Narciso José da Rosa, pela passagem do Dia dos Pais, com saudades de sua filha, Marilei Antunes, e demais filhos. Vamos rezar a Ave Maria pela alma de João Roque de Medeiros, pela passagem do Dia dos Pais, com saudades de sua filha, Fatiane, e seu neto, Arthur. Vamos rezar a Ave Maria pela alma de Ovídio Domingues Freitas, pela passagem do Dia dos Pais, com saudades de sua filha Eliane e a bisneta Laura. Vamos rezar a Ave Maria pela alma de Ovídio Domingues Freitas, pela passagem do Dia dos Pais, com saudades de sua filha Lenita. A Ave Maria de hoje será rezada pela alma de Vilásio Duarte Muniz, pela passagem do Dia dos Pais, com saudades de sua filha Elizabeth Oliveira, netos e bisnetos. Vamos rezar a Ave Maria pela alma de Vivaldo Cândido da Silva, pela passagem do Dia dos Pais, com saudades de sua filha Solange Muniz da Silva, genro José Nilson, netos Josiane e Gilson e seus bisnetos. Rezemos a Ave Maria pela alma de João da Silva, pela passagem do Dia dos Pais, com saudades de seus filhos, Giane, Carlos, as netas, Jamile e Arine. Vamos rezar a Ave Maria pela alma de Roberto Barros César, pela passagem do Dia dos Pais, com saudades de sua esposa, Giane, a filha Jamile e toda a sua família. A Ave Maria de hoje será rezada pela alma de Ademir Daglia Neves de Oliveira, pela passagem do Dia dos Pais, com saudades de sua irmã Ivonete e família.
Vamos rezar Ave Maria pela alma de Dário Neves de Oliveira, pela passagem do Dia dos Pais, com saudades de sua esposa Terezinha Pereira de Oliveira e família. A Ave Maria de hoje será rezada pela alma de José Antunes Ribeiro, pela passagem do Dia dos Pais, com saudades de seu irmão João Pedro Ribeiro e família. A Ave Maria de hoje será rezada pela alma de Dário Neves de Oliveira, pela passagem do Dia dos Pais, com saudades de sua filha Ivonete Aparecida Ribeiro e família. Vamos rezar juntos a Ave Maria pela alma de Miguel Antunes Ribeiro, pela passagem do Dia dos Pais, com saudades de seu filho João Pedro Ribeiro e família. A Ave Maria de hoje será rezada pela alma de Mário Beck, pela passagem do Dia dos Pais, com saudades de sua sogra, Terezinha Pereira e família. A Ave Maria de hoje será rezada pela alma de Amadeus Pereira de Oliveira, pela passagem do Dia dos Pais, com saudades de sua filha, Terezinha Pereira de Oliveira e família. A Ave Maria de hoje será rezada pela alma de Ademir Daglia Neves de Oliveira, pela passagem do Dia dos Pais, com saudades de sua mãe, Terezinha Pereira de Oliveira e família. Vamos rezar Ave Maria pela alma de João Pedro Rosa, pela passagem do Dia dos Pais, com saudades de seu genro Edmilson, neto Rafael e bisnetas Maria Clara e Lívia. A Ave Maria de hoje será rezada pela alma de Plauto Pedrinho Gobetti, pela passagem do Dia dos Pais, com saudades de seu filho Edmilson, nora Eliete, netos Rafael e Karen e as bisnetas Maria Clara e Lívia. A Ave Maria de hoje será rezada pela alma de Osmar Miguel, pela passagem do Dia dos Pais, com saudades de seu filho Neri, nora Berenice, netos e bisnetos Lorena, João Guilherme e Laura. Vamos rezar Ave Maria pela alma de Vivaldo Cândido da Silva, pela passagem do Dia dos Pais, com saudades de sua filha Marilei Muniz da Silva e seu neto Rafael da Silva Rodrigues. Vamos rezar a Ave Maria pela alma de Domingos Pelosato, pela passagem do Dia dos Pais, com saudades de sua filha e netos. Vamos rezar a oração da Ave Maria de hoje pela alma de João Maria Pereira da Silva, pela passagem do Dia dos Pais, com saudades de seu filho Alcides Pereira. Vamos rezar Ave Maria pela alma de Artílio Mota dos Santos, pela passagem do Dia dos Pais, com saudades de sua filha Maria Nilci e netos. A Ave Maria de hoje será rezada pela alma de Nelson da Silva Sarda, pela passagem do Dia dos Pais, com saudades de seu filho Lauri, nora Reni, netos e bisnetos. A Ave Maria de hoje será rezada pela alma de Acelino Antunes de Lima, pela passagem do Dia dos Pais, com saudades de sua filha Reni, genro Lauri, netos e bisnetos. Vamos rezar a Ave Maria de hoje pela alma de Agnello Ângelo Medeiros de Ávila, pela passagem do Dia dos Pais, com muitas saudades de seu filho Agnello Júnior, demais filhos, netos e sua esposa Alda. A Ave Maria de hoje será rezada pela alma de Osmar Miguel de Oliveira, pela passagem do Dia dos Pais, com saudades de seu filho Vilmar Souza, sua nora Maria Gorete, seus netos André, Tiago e Leandro
e bisnetos Gabriel, Marina e Caio. Vamos rezar a oração da Ave Maria pela alma de Sebastião Rodrigues da Silva, pela passagem do Dia dos Pais, com saudades de sua filha Maria Gorete, seu genro Vilmar Souza, netos André, Tiago e Leandro, e bisnetos Gabriel, Marina e Caio. Vamos rezar a oração da Ave Maria pela alma de João Pedro de Oliveira, pela passagem do Dia dos Pais, com saudades de seu filho, Carmosino de Jesus Oliveira, sua nora Eva das Graças Pereira, seus netos e bisnetos, João Vitor e Isabelle. A Ave Maria de hoje será rezada pela alma de João Batista Pereira, pela passagem do Dia dos Pais, com saudades de sua filha, Eva das Graças Pereira, seu genro Carmosino de Jesus Oliveira, seus netos e bisnetos, João, Vitor e Isabelle. A Ave Maria de hoje será rezada pela alma de Hilário Helter Ferreira, pela passagem do Dia dos Pais, com saudades de seus familiares. Vamos rezar a oração da Ave Maria pela alma de Valdemar Ferreira de Souza, pela passagem do Dia dos Pais, com saudades de seu filho Adilson, sua nora Sônia e suas netas Luciana e Juliana. Vamos rezar a Ave Maria pela alma de José Maria Machado da Silva, pela passagem do Dia dos Pais, com saudades de sua filha, Zuma Terezinha Silva, seu genro Ayrton, seus netos Mateus e Tiago e demais familiares. Vamos rezar a oração da Ave Maria pela alma de José Arides Chaves, pela passagem do Dia dos Pais, com saudades de sua filha, Adelina Aparecida Chaves Corona, netos e bisnetos. Vamos rezar a oração da Ave Maria desta noite pela alma de Breno Tadeu Gomes, pela passagem do Dia dos Pais, com saudades de sua esposa, Neiva Fernandes, filhos Janaína, Jean e Luan, sua neta Letícia e a bisneta Sofia. Juntos vamos rezar a Ave Maria pela alma de José Arides Chaves, pela passagem do Dia dos Pais, com saudades de sua filha Neiva Fernandes, netos, bisnetos e tataranetos. Você está acompanhando a oração da Ave Maria especial do Dia dos Pais, ao vivo, com você, Éder Goulart, o Adelar Machado na técnica, com as mensagens do padre Darcy. Vamos rezar a oração da Ave Maria pela alma de Sebastião Camargo, Bastião Pire, pela passagem do Dia dos Pais, com saudades de seu amigo Sebastião Valdrigues Ribeiro. Vamos rezar

A passagem do Dia dos Pais, com saudades de sua esposa, Maria Alfacir, filhos e netos. A Ave Maria de hoje será rezada pela alma de Dinarte Antunes. Pela passagem do Dia dos Pais, com saudades de sua sobrinha Neiva. A Ave Maria de hoje será rezada pela alma de Inocêncio Francisco da Silva, pela passagem do Dia dos Pais, com saudades de sua filha Neiva e seu neto Gustavo. Vamos rezar Ave Maria pela alma de Inocêncio Francisco da Silva, pela passagem do Dia dos Pais, com saudades de sua filha Neiva e seu neto Gustavo. Vamos rezar Ave Maria de hoje pela alma de Laudelino Bento da Silva, pela passagem do Dia dos Pais, com saudades de sua filha Inês Maria da Silva de Macedo e seu genro Luiz Carlos de Macedo. A Ave Maria de hoje será rezada pela alma de Nicanor dos Santos, pela passagem do Dia dos Pais, com saudades de sua esposa Cirlei da Silva. A Ave Maria de hoje será rezada pela alma de Laudelino Bento da Silva, pela passagem do Dia dos Pais, com saudades de sua filha Cirlei da Silva. Vamos juntos rezar Ave Maria pela alma de Luiz Gonzaga de Macedo, pela passagem do Dia dos Pais, com saudades de sua nora Inês Maria da Silva de Macedo e seu filho Luiz Carlos de Macedo. A Ave Maria de hoje será rezada pela alma de Sebastião Alano, pela passagem do Dia dos Pais, com saudades de sua filha Roseli Alano, genro Jair, seus netos Gilmar e Rigiane, demais netos e bisnetos. Reze conosco, Ave Maria, pela alma de José Jandir Souza Luiz, pela passagem do Dia dos Pais, com saudades de sua esposa Vilma e filhos Simone e Giovanni. A Ave Maria de hoje será rezada pela alma de Osmar Miguel de Oliveira, pela passagem do Dia dos Pais, com saudades de sua filha Rosane, genro Fernando e neta Fernanda. A Ave Maria de hoje será rezada pela alma de Osmar Miguel de Oliveira, pela passagem do Dia dos Pais, com saudades de sua filha Vilma e neto Simone e Giovanni. Vamos rezar a Ave Maria de hoje pela alma de Ivone Valtrique, pela passagem do Dia dos Pais, com saudades de seus filhos Vanusa, Simone, Regis Paulo, seu neto Fernando e seu genro Osni. Vamos acompanhar agora mais uma homenagem musical. Na voz de Newton Ferreira, a música Pai.

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0: São 7 horas da noite e nessa dinâmica de oferecimentos, de músicas, das participações daqueles que fizeram seu pedido aqui no nosso setor de avisos, nós vamos convidar mais uma vez o Padre Darcy para trazer a sua palavra.
1: Pai de todos os dias de dedicação, Pai de preocupações constantes, Pai de buscas melhores condições, Pai que abdica carinho por broncas, que busca um sorriso em seu sono, que te abraça quando te leva à cama, que perde para o tempo do trabalho, mas que vibra pelas suas conquistas. Tais pais precisam de empurrão. Tem pais também que são mães, irmãos. Tem pais no céu, pais no coração. Todos são merecedores da nossa gratidão e da nossa oração. Ave Maria, cheia de graça, o Senhor é convosco. Bendita sois vós entre as mulheres e bendito é o fruto de vosso ventre, Jesus. Santa Maria, Mãe de Deus, rogai por nós, pecadores, agora e na hora de nossa morte. Amém.
0: Vamos dando sequência às nossas homenagens de hoje. Obrigado a você que está aí na sua casa, nos acompanhando nesse momento. Você que também está em trânsito aí pelas BRs, pela cidade. Muito obrigado. Nesse domingo sempre especial, nós reservamos, né, tradicionalmente, aí uma homenagem especial da Ave Maria, pelo Dia das Mães, pelo Dia dos Pais, pelo Dia das Almas. Então são momentos especiais e tradicionais aqui da nossa Clube FM. Desta feita dos pais, foram mais de 300 oferecimentos, encomendas. Então, muito obrigado mesmo a todos que estão participando. E dentre esses, nós vamos sortear um ouvinte ou uma ouvinte que fez o oferecimento, que vai ganhar aí uma cuia e uma garrafa térmica com oferecimento aí da Casa Fundo do Ponte, que é uma apoiadora desse momento de oração. Vamos rezar a oração da Ave Maria pela alma de Luiz Arthur Silveira, pela passagem do Dia dos Pais, com saudades de sua filha, Jaqueline Silveira. Reze conosco, Ave Maria, pela alma de Osni Schumacher, pela passagem do Dia dos Pais, com saudades de sua filha, Gladesmara. A Ave Maria de hoje será rezada pela alma de Sebastião Pereira da Silva, pela passagem do Dia dos Pais, com saudades de sua filha, Eva Aparecida Pereira, seu genro, seus netos, Emerson José Pereira, Evelyn Aparecida da Silva Pereira e Maria Isadora da Silva Moreira. A Ave Maria de hoje será rezada pela alma de José Luiz Moreira, pela passagem do Dia dos Pais, com saudades de sua filha, Maria Isadora da Silva Moreira. Vamos rezar, Ave Maria, pela alma de Sebastião Inácio Furtado, pela passagem do Dia dos Pais, com saudades de sua filha de coração, Jane Natália e sua irmã Laura. A Ave Maria de hoje será rezada pela alma de Elmiro Pacheco, pela passagem do Dia dos Pais, com saudades de sua filha Jane Natália. A Ave Maria de hoje será rezada pela alma de Artelino Jordão, pela passagem do Dia dos Pais, com saudades de seu filho Pedro Ribeiro, sua nora Eloir Ribeiro, suas netas Roselaine e Jocelaine e bisnetos. Vamos rezar Ave Maria pela alma de Artelino Jordão, pela passagem do Dia dos Pais, com saudades de seu sobrinho Hélio de Castro e Edneia. A Ave Maria de hoje será rezada pela alma de José Maria de Castro, pela passagem do Dia dos Pais, com saudades de seus filhos Eloir Ribeiro, Sandra Ribeiro, Hélio Ribeiro e Genro Pedro, netos e bisnetos. Vamos rezar Ave Maria pela alma de José Maria de Castro, pela passagem do Dia dos Pais, com saudades de seu filho Hélio de Castro, sua nora Edneia e seus netos. A Ave Maria de hoje será rezada pela alma de José Maria de Castro, pela passagem do Dia dos Pais, com saudades de suas filhas Eloir, Sandra, Soni, Genro Pedro, netos e bisnetos. A Ave Maria de hoje será rezada pela alma de Orli Ribeiro, pela passagem do Dia dos Pais, com saudades de seus irmãos Hélio Ribeiro, Eloir Ribeiro, Sandra Ribeiro e seus cunhados Edneia e Pedro. A Ave Maria de hoje será rezada pela alma de João Eres Ribeiro, pela passagem do Dia dos Pais, com saudades de seus irmãos Hélio Ribeiro, Eloir Ribeiro, Sandra e sua cunhada Edneia e seus sobrinhos. Vamos rezar Ave Maria pela alma de Orgílio da Luz Capistrano, pela passagem do Dia dos Pais, com saudades de seu neto João Vitor Ribeiro Capistrano. A Ave Maria de hoje será rezada pela alma de Saul Andrade Vieira, pela passagem do Dia dos Pais, com saudades de seu filho Alaor e demais familiares. Vamos rezar a oração da Ave Maria pela alma de Jaci Del Soto, pela passagem do Dia dos Pais, com saudades de sua filha Annelise e demais familiares. Vamos rezar a oração da Ave Maria pela alma de Abadir de Oliveira, pela passagem do Dia dos Pais, com saudades de sua filha Neuza, netas Ana Júlia e Ana Cláudia e seus bisnetos. Vamos rezar Ave Maria pela alma de José Kister Valtrique, pela passagem do Dia dos Pais, com saudades de sua filha Ana e sua neta Liliane. Vamos rezar Ave Maria pela alma de Enio Rogério Antunes Dias, pela passagem do Dia dos Pais, com saudades de sua filha Liliane e Ana. A Ave Maria de hoje será rezada pela alma de Alcino da Luz Capistrano, pela passagem do Dia dos Pais, com saudades de seu sobrinho João Vitor Ribeiro Capistrano e demais familiares. Reze comigo, Ave Maria, pela alma de Acelino de Jesus da Luz, pela passagem do Dia dos Pais, com saudades de seu filho Sérgio, nora Silvia e neto Adonis. A Ave Maria de hoje será rezada pela alma de Sebastião Lopes de Almeida, pela passagem do Dia dos Pais, com saudades de sua filha Silvia, seu genro Sérgio e neto Adonis.

Maria pela alma de Sebastião José dos Santos, pela passagem do Dia dos Pais, com saudades de seu filho Rogério dos Santos e família. A Ave Maria de hoje será rezada pela alma de Casparino Rodrigues, pela passagem do Dia dos Pais, com saudades de seu filho Sálvio, nora Ivonete, netos Fábio e Lucas. Vamos rezar Ave Maria pela alma de Gasparino Rodrigues, pela passagem do Dia dos Pais, com saudades de sua filha Ivonete, netos Bruno e Dilma. A Ave Maria de hoje será rezada pela alma de Loreno de Castro Rodrigues, pela passagem do Dia dos Pais, com saudades de sua irmã Ivonete, sobrinhos Bruno e Dilma. A Ave Maria de hoje será rezada pela alma de Sebastião Moraes de Oliveira, pela passagem do Dia dos Pais, com saudades de sua filha Maria Lúcia de Oliveira Vieira. A Ave Maria de hoje será rezada pela alma de José Ivandel Rosa Pereira de Oliveira, pela passagem do Dia dos Pais, com saudades de sua filha Mara Pereira de Oliveira e demais familiares. Vamos rezar Ave Maria pela alma de Sebastião Camargo, pela passagem do Dia dos Pais, com saudades de sua esposa, filhos e demais familiares. A Ave Maria de hoje será rezada pela alma de Alcenor Godoy, pela passagem do Dia dos Pais, com saudades de sua esposa Teresa, filhos e demais familiares. Juntos vamos rezar a Ave Maria pela alma de Celino José Pereira, pela passagem do Dia dos Pais, com saudades de seus netos Celino, Valdir, Valdeci, Francisco e Oledi. Vamos rezar a Ave Maria de hoje pela alma de Dimas Bairro, pela passagem do Dia dos Pais, com saudades de seus filhos Hamilton Rogério, Fátima, Adriana, Sônia, Andréia e Terezinha. Vamos rezar a Ave Maria pela alma de Diminhas Bairro, pela passagem do Dia dos Pais, com saudades de seus irmãos Hamilton Rogério, Fátima, Adriana, Sônia, Andréia e Terezinha. Vamos rezar a Ave Maria pela alma de José Adenir Godoy, pela passagem do Dia dos Pais, com saudades de sua esposa, seus filhos e demais familiares. A Ave Maria de hoje será rezada pela alma de Osni Rogério Muniz, pela passagem do Dia dos Pais, com muitas saudades de sua filha Eliane e seu neto Cauã. A Ave Maria de hoje será rezada pela alma de João Batista do Nascimento, pela passagem do Dia dos Pais, com saudades de sua família. A Ave Maria de hoje será rezada pela alma de João Ferreira Andrade, pela passagem do Dia dos Pais, com saudades de sua esposa Neuza, seus quatro filhos, netos e bisnetos. A Ave Maria de hoje será rezada pela alma de Sebastião Rodrigues da Silva, pela passagem do Dia dos Pais, com saudades de seu filho Sebastião Reni, sua nora Cristina, seus netos Daniel, Giovanni e Bianca e o bisneto Benjamin. Vamos rezar Ave Maria pela alma de Evilásio Duarte Muniz, pela passagem do Dia dos Pais, com saudades de sua filha Cristina, seu genro Sebastião Reni, seus netos Daniel, Giovanni e Bianca e o bisneto Benjamin. A Ave Maria de hoje será rezada pela alma de Abraão Rodrigues Pires, aliás, Abrão Rodrigues Pires, pela passagem do Dia dos Pais, com saudades de sua filha Sandra Aparecida,
seu genro João Maria, netos Tamires e Patrick e bisneto Arthur. A Ave Maria de hoje será rezada pela alma de Sebastião Rodrigues da Silva, pela passagem do Dia dos Pais, com saudades de seu filho João Maria, sua nora Sandra Aparecida, seus netos Tamires e Patrick e o bisneto Arthur. A Ave Maria de hoje será rezada pela alma de Jovelino Ferreira do Amaral, pela passagem do Dia dos Pais, com saudades de sua filha Elza Maciel e seu genro Celso Maciel. A Ave Maria de hoje será rezada pela alma de João Maria Maciel, pela passagem do Dia dos Pais, com saudades de seu filho Celso Maciel e sua nora Elza Maciel. Vamos rezar a Ave Maria de hoje pela alma de João Pedro dos Santos Lima, pela passagem do Dia dos Pais, com saudades de sua mãe Yolanda, seu pai Pedro e seus três irmãos. A Ave Maria de hoje será rezada pela alma de Manuel Leopoldo Ramos, pela passagem do Dia dos Pais, com saudades de seus irmãos Hamilton Rogério, Fátima, Adriana, Sônia, Andréia e Terezinha. 7:15 na Clube FM, na oração especial voltada a todos os nossos queridos pais. Mais uma vez o agradecimento pela sua audiência em toda a região serrana, você que está nos acompanhando pela internet, sempre muito obrigado, sempre muito obrigado por estar com a gente. E agora, vamos homenagear mais uma vez os nossos pais através da música, com Roberto Carlos.

0: 7:20, vamos dando sequências, homenagens aos nossos queridos pais. Vamos rezar a oração da Ave Maria pela alma de Valderi Pereira Gonçalves, pela passagem do Dia dos Pais, com saudades de seus irmãos, Celino Pereira, Francisco Pereira, Valdeci Pereira, Oledi Pereira e Valdir Pereira. A Ave Maria de hoje será rezada pela alma de Valderi Pereira Gonçalves, pela passagem do Dia dos Pais, com saudades de sua esposa Graziele, filhos Tiago, David e Maria, noras Estefânia e Mariana e neta Helena. Vamos rezar Ave Maria pela alma de Carlos Alberto Marafigo Padilha, pela passagem do Dia dos Pais, com saudades de sua irmã Nelma, seu cunhado Silvio e seus sobrinhos Fabrício e Fernanda. A Ave Maria de hoje será rezada pela alma de Elcio Padilha, pela passagem do Dia dos Pais, com saudades de sua filha Nelma, genro Silvio, netos Fabrício e Fernanda e bisnetos Murilo, Maria Isadora e Isis Antonella. Vamos rezar Ave Maria pela alma de Aníbal Luiz da Silva, pela passagem do Dia dos Pais, com saudades de sua esposa Ana Júlia, filhos e demais familiares. A Ave Maria de hoje será rezada pela alma de Otávio Barbosa dos Santos, pela passagem do Dia dos Pais, com saudades de sua filha Isolete. Vamos rezar Ave Maria pela alma de Ataliba Pereira de Jesus, pela passagem do Dia dos Pais, com saudades de sua filha Djanira, genro Dercílio, seus netos e bisnetos. A Ave Maria de hoje será rezada pela alma de Simeão Luiz da Silva, pela passagem do Dia dos Pais, com saudades de sua nora Dalila e seus netos. Juntos vamos rezar Ave Maria pela alma de Ari Luiz da Silva, pela passagem do Dia dos Pais, com saudades de sua esposa Dalila Terezinha César da Silva e filhos Ariel Bressão da Silva, Bressan da Silva, Emerson César da Silva, Adilson César da Silva e Fernando César da Silva. A Ave Maria de hoje será rezada pela alma de Leuri Valdes Borges. Leuri Valdes Borges, pela passagem do Dia dos Pais, com saudades de seu filho Álvaro e família. A Ave Maria de hoje será rezada pela alma de Idenésio José Ribeiro, pela passagem do Dia dos Pais, com saudades de sua filha Jocely e família. A Ave Maria de hoje será rezada pela alma de Aristiliano Osório César, pela passagem do Dia dos Pais, com saudades de sua filha Dalila e seus netos. A Ave Maria de hoje será rezada pela alma de João Maria Pereira, João Gabriel, pela passagem do Dia dos Pais, com saudades de sua filha, Senhorinha Pereira de Freitas e seus 6 netos. A Ave Maria de hoje será rezada pela alma de Lealcindo José Pereira, pela passagem do Dia dos Pais, com saudades de sua esposa, Senhorinha Pereira de Freitas e seus 6 filhos e netos. A Ave Maria de hoje será rezada pela alma de Silvio Rodrigues Filho, pela passagem do Dia dos Pais, com saudades de sua esposa Idelma, Deda, seus filhos e netos. Vamos juntos rezar Ave Maria pela alma de Francisco Gonçalves, pela passagem do Dia dos Pais, com saudades de seus netos Celino, Francisco, Valdir, Valdeci e Oledi. A Ave Maria de hoje será rezada pela alma de Amantino Antônio Petri, pela passagem do Dia dos Pais, com saudades de sua filha Clenilda, genro Celino, netos Oledi e Aguimar e bisnetos Raíssa e Juan. Vamos juntos rezar Ave Maria pela alma de Darcy Pereira da Silva, pela passagem do Dia dos Pais, com saudades de seu filho, Valdeci Pereira, nora Leoni, netos Danusa, Jennifer, Eliedson e bisneto Bernardo. A Ave Maria de hoje será rezada pela alma de Darcy Pereira da Silva, pela passagem do Dia dos Pais, com saudades de seu filho, Celino Pereira, nora Clenilda, netos Oledi e Aguimar e bisnetos Raíssa e Juan. Vamos rezar a Ave Maria de hoje pela alma de Darcy Pereira da Silva, pela passagem do Dia dos Pais, com saudades de Valdeci Pereira, nora Leoni, netos Danúzia, Jennifer e Liedson e bisneto Bernardo. A Ave Maria de hoje será rezada pela alma de Darcy Pereira da Silva, pela passagem do Dia dos Pais, com saudades de seu filho Francisco Pereira, nora Odila, netos Gustavo, Nayana, Amanda e Guilherme e bisnetos Davi e João. A Ave Maria de hoje será rezada pela alma de Darcy Pereira da Silva, pela passagem do Dia dos Pais, com saudades de sua filha Oledi Pereira, genro Edmilson, netos Eduardo e Débora e bisneta Luísa. A Ave Maria de hoje será rezada pela alma de Darcy Pereira da Silva, pela passagem do Dia dos Pais, com saudades de seu filho Valdir Pereira, nora Sandra, netos Lucas, Bruna, Daniele e bisnetos Manuela, Maitê e Simon. Vamos rezar a oração da Ave Maria de hoje pela alma de Darcy Pereira da Silva, pela passagem do Dia dos Pais, com saudades de seus filhos Celino Pereira, Francisco Pereira, Oledi Pereira e Valdir Pereira. Vamos rezar Ave Maria pela alma de Darcy Pereira da Silva, pela passagem do Dia dos Pais, com saudades de sua nora Graziele, seus netos Tiago, Maria, David, Estefânia e Mariana e bisneta Helena. A Ave Maria de hoje será rezada pela alma de Valderi Gonçalves Pereira, pela passagem do Dia dos Pais, com saudades de seu irmão Valdeci Pereira, cunhada Leoni e sobrinhos Danusa, Jennifer, Liedson e Bernardo. Vamos juntos rezar Ave Maria pela alma de Valderi Gonçalves Pereira, pela passagem do Dia dos Pais, com saudades de seu irmão Celino Pereira, cunhada Clenilda e sobrinhos Oledi, Aguimar, Raíssa e Juan. A Ave Maria de hoje será rezada pela alma de Valderi Gonçalves Pereira, pela passagem do Dia dos Pais, com saudades de seu irmão Francisco Pereira, cunhada Odila e sobrinhos Gustavo, Nayana, Amanda, Guilherme, Davi e João. A Ave Maria de hoje será rezada pela alma de Valderi Gonçalves Pereira, pela passagem do Dia dos Pais, com saudades de sua irmã Oledi Pereira, cunhado Edmilson e sobrinhos Eduardo, Débora e Luísa. Você está acompanhando a oração especial da Ave Maria do Dia dos Pais. Eu sou Éder Goulart, sempre com muita alegria com você, acompanhado aqui do Adelar Machado e com as mensagens do Padre Darcy. A temperatura nesse momento em Lages é na marca de 10 graus. Então nós estamos com a temperatura baixando. Um abraço para você que está em casa nesse momento, com a sua família, você que teve um ótimo dia dos pais e você que hoje teve um dia de saudade. Hoje também é um momento de muita saudade daqueles pais que estão sempre guardados no nosso coração. A Ave Maria de hoje será rezada pela alma de Valderi Pereira Gonçalves, pela passagem do Dia dos Pais, com saudades de seu irmão Valdir Pereira, cunhada Sandra e sobrinhos Lucas, Daniele, Bruna, Manuela, Maitê e Simon. A Ave Maria de hoje será rezada pela alma de Manuel Leopoldo Ramos, pela passagem do Dia dos Pais, com saudades de seus irmãos, Hamilton, Rogério, Fátima, Adriana, Sônia, Andréia e Terezinha. Vamos rezar a Ave Maria de hoje pela alma de João Pedro dos Santos, pela passagem do Dia dos Pais, com saudades de sua mãe Yolanda, seu pai Pedro e seus três irmãos. A Ave Maria de hoje será rezada pela alma de João Maria Maciel, pela passagem do Dia dos Pais, com saudades de seu filho Celso Maciel e sua nora Elza Maciel. Vamos rezar a Ave Maria pela alma de Jovelino Ferreira do Amaral, pela passagem do Dia dos Pais, com saudades de sua filha Elza Maciel e seu genro Celso Maciel. 7:30 aqui na Clube. Você está acompanhando a oração da Ave Maria.
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0: Vamos agora ouvir o nosso amigo aqui da Clube FM de todos os dias, o Padre Darcy.
1: Pai, hoje quero parar um momento e expressar toda a minha gratidão. Gratidão por cada gesto de cuidado, por cada conselho silencioso, por cada noite mal dormida, pensando no melhor para mim. Ser pai é uma missão. Ser um pai dedicado é um dom. Você vive esta missão com amor, entrega e presença. Mesmo quando o cansaço te alcançava, você seguia em frente, firme, sendo meu exemplo de força e generosidade. Obrigado por nunca medir esforços, por estar ao meu lado nas vitórias e principalmente nas lutas. Obrigado por me ensinar que o amor verdadeiro se manifesta nas pequenas ações do dia a dia, nos sacrifícios silenciosos, nos olhares que dizem: eu estou aqui. Você é um presente de Deus na minha vida. Que eu saiba sempre honrar tudo que você representa para mim. Por isso, nesta noite, agradecendo os nossos pais da terra, invoquemos o Pai do céu. Pai nosso que estais nos céus, santificado seja o vosso nome, venha a nós o vosso reino, seja feita a vossa vontade, assim na terra como no céu. O pão nosso de cada dia nos dai hoje, perdoai as nossas ofensas, assim como nós perdoamos a quem nos tem ofendido, e não nos deixeis cair em tentação, mas livrai-nos do mal. Amém.
0: Obrigado mais uma vez ao Padre Darcy, e hoje, como é dia dos pais, também tivemos a oração aí do Pai Nosso, acompanhando também as orações da Ave Maria. A temperatura baixou mais um pouquinho, né, minha gente? 9 graus em Lages, e a gente fica feliz, porque o que aquece o nosso coração hoje, nesse dia de saudade, é esse carinho que vocês têm aqui pela Rádio Clube e, claro, o carinho principal pela sua família, pelos seus filhos, isso que é o mais importante no dia de hoje. Cada um através da oração, do carinho, o maior presente é a presença, né? É estar junto, é abraçar, é estar com seus pais na medida do possível. Então a gente fica muito feliz de participar desse capítulo com você que está nos ouvindo. Vamos dando sequência às nossas homenagens. Vamos rezar a oração da Ave Maria pela alma de Sebastião Rodrigues da Silva, pela passagem do Dia dos Pais, com saudades de seu filho João Maria, sua nora Sandra Aparecida, seus netos Tamires e Patrick e bisneto Arthur. Vamos rezar a Ave Maria de hoje pela alma de Abrão Rodrigues Pires, pela passagem do Dia dos Pais, com saudades de sua filha Sandra Aparecida, seu genro João Maria, netos Tamires e Patrick e bisneto Arthur. Vamos rezar a Ave Maria de hoje pela alma de Vilásio Duarte Muniz, pela passagem do Dia dos Pais, com saudades de sua filha Cristina, seu genro Sebastião Reni, seus netos Daniel, Giovanni e Bianca e bisneto Benjamim. A Ave Maria de hoje será rezada pela alma de Sebastião Rodrigues da Silva, pela passagem do Dia dos Pais, com saudades de seu filho Sebastião Reni, sua nora Cristina, seus netos Daniel, Giovanni e Bianca e bisneto Benjamim. A Ave Maria de hoje será rezada pela alma de João Ferreira Andrade, pela passagem do Dia dos Pais, com saudades de sua esposa Neuza, seus 4 filhos, netos e bisnetos. Vamos rezar a Ave Maria pela alma de João Batista do Nascimento, pela passagem do Dia dos Pais, com saudades de sua família. Vamos rezar a Ave Maria de hoje pela alma de Osni Rogério Muniz, pela passagem do Dia dos Pais, com saudades de sua filha Eliane e seu neto Cauã. A Ave Maria de hoje será rezada pela alma de José Adenir Godoy, pela passagem do Dia dos Pais, com saudades de sua esposa, seus filhos e demais familiares. Vamos rezar Ave Maria pela alma de Diminhas Bairro, pela passagem do Dia dos Pais, com saudades de seus irmãos, Hamilton, Rogério, Fátima, Adriana, Sônia, Andréia e Terezinha. Rezemos juntos a Ave Maria pela alma de Celino José Pereira, pela passagem do Dia dos Pais, com saudades de seus netos, Celino, Valdir, Valdeci, Francisco e Oledi. A Ave Maria de hoje será rezada pela alma de Liberalino Farias, pela passagem do Dia dos Pais, com saudades de sua filha, Ilza Valtrique. A Ave Maria de hoje será rezada pela alma de Liberalino Farias, pela passagem do Dia dos Pais, com saudades de sua filha, Ilza Valtrique. Vamos rezar juntos a Ave Maria pela alma de Osni Rogério Muniz, pela passagem do Dia dos Pais, com saudades de seu filho, Marco Aurélio, e seus netos, Enzo, Gabriel e Marisa. A Ave Maria de hoje será rezada pela alma de Osni Rogério Muniz, pela passagem do Dia dos Pais, com saudades de seu filho, Marco Aurélio, e seus netos, Enzo, Gabriel e Marisa. A Ave Maria de hoje será rezada pela alma de Osni Rogério Muniz, pela passagem do Dia dos Pais, com saudades de sua filha Maria de Lourdes, seus três netos e três bisnetos. A Ave Maria de hoje será rezada pela alma de Osni Rogério Muniz, pela passagem do Dia dos Pais, com saudades de sua filha Maria de Lourdes, seus três netos e seus três bisnetos. A Ave Maria de hoje será rezada pela alma de Osni Rogério Muniz, pela passagem do Dia dos Pais, com saudades de seu filho Zoli Muniz. A Ave Maria de hoje será rezada pela alma de Osni Rogério Muniz, pela passagem do Dia dos Pais, com saudades de seu filho Zoli Muniz. Vamos rezar Ave Maria pela alma de Osni Rogério Muniz, pela passagem do Dia dos Pais, com saudades de seu filho Luiz Carlos. A Ave Maria de hoje será rezada pela alma de Osni Rogério Muniz, pela passagem do Dia dos Pais, com saudades de seu filho Luiz Carlos. Vamos rezar Ave Maria pela alma de Sebastião Antunes Moraes, pela passagem do Dia dos Pais, com saudades de seus filhos Cláudio e Claudinei. A Ave Maria de hoje será rezada pela alma de Sebastião Antunes Moraes, pela passagem do Dia dos Pais, com saudades de seus filhos Cláudio e Claudinei. Vamos rezar Ave Maria pela alma de Leocindo José Pereira, pela passagem do Dia dos Pais, com saudades de sua filha Mara. Juntos vamos rezar Ave Maria pela alma de Leocindo José Pereira, pela passagem do Dia dos Pais, com saudades de sua filha Mara. A Ave Maria de hoje será rezada pela alma de Darcy Rodrigues Lourenço, pela passagem do Dia dos Pais, com saudades de seus filhos Janes, Hilton, Eliane e Luiz Fernando. A Ave Maria de hoje será rezada pela alma de Darcy Rodrigues Lourenço, pela passagem do Dia dos Pais, com saudades de seus filhos, Janes, Hilton, Eliane e Luiz Fernando. Vamos rezar Ave Maria pela alma de Laudelino Ribeiro Paz, pela passagem do Dia dos Pais, com saudades de sua filha Célia e netos. A Ave Maria de hoje será rezada pela alma de Laudelino Ribeiro Paz, pela passagem do Dia dos Pais, com saudades de sua filha Célia e netos. Juntos vamos rezar a Ave Maria pela alma de Orly Ribeiro, pela passagem do Dia dos Pais, com saudades de sua filha Ana Mara e seus netos João Vitor e Murilo Valentim. A Ave Maria de hoje será rezada pela alma de Orly Ribeiro, pela passagem do Dia dos Pais, com saudades de sua filha Ana Mara e seus netos João Vitor e Murilo Valentim. Vamos rezar a Ave Maria pela alma de Áureo Barros de Campos, pela passagem do Dia dos Pais, com saudades de seus irmãos, cunhada, cunhado e seus sobrinhos. A Ave Maria de hoje será rezada pela alma de Áureo Barros de Campos, pela passagem do Dia dos Pais, com saudades de seus irmãos, cunhada, cunhado e seus sobrinhos. Vamos rezar a Ave Maria especial pela alma de José Barros de Campos, pela passagem do Dia dos Pais, com saudades de seus filhos, nora, genros e netos. A Ave Maria de hoje será rezada pela alma de José Barros de Campos, pela passagem do Dia dos Pais, com saudades de seus filhos, nora, genro e netos. Vamos rezar agora a Ave Maria pela alma de Alfredo Martins, pela passagem do Dia dos Pais, com saudades de seu afilhado José Carlos. A Ave Maria de hoje será rezada pela alma de Alfredo Martins, pela passagem do Dia dos Pais, com saudades de seu afilhado José Carlos. Vamos rezar a Ave Maria pela alma de Ernesto Favareto, pela passagem do Dia dos Pais, com saudades de seu filho Hélio e demais familiares. A Ave Maria de hoje será rezada pela alma de Ernesto Favareto, pela passagem do Dia dos Pais, com saudades de seu filho Hélio e demais familiares. Vamos rezar a Ave Maria pela alma de Ernesto Favareto, pela passagem do Dia dos Pais, com saudades de seu filho Hélio e demais familiares. A Ave Maria de hoje será rezada pela alma de Vidal e o Debrando dos Santos, pela passagem do Dia dos Pais, com saudades de seus filhos, netos e demais familiares. Vamos rezar a Ave Maria pela alma de Vidal e o Debrando dos Santos, pela passagem do Dia dos Pais, com saudades de seus filhos, netos e demais familiares. Vamos rezar a Ave Maria pela alma de Argemiro Pinheiro Melo, pela passagem do Dia dos Pais, com saudades de seus filhos, netos, bisnetos e demais familiares. A Ave Maria de hoje será rezada pela alma de Argemiro Pinheiro Melo, pela passagem do Dia dos Pais, com saudades de seus filhos, netos, bisnetos e demais familiares. Vamos rezar juntos a Ave Maria pela alma de Aristides Alves de Souza, pela passagem do Dia dos Pais, com saudades de seu filho, João Maria de Souza. A Ave Maria de hoje será rezada pela alma de Aristides Alves de Souza, pela passagem do Dia dos Pais, com saudades de seu filho João Maria de Souza. Vamos rezar a oração da Ave Maria dessa noite pela alma de Simval Pereira Velho, pela passagem do Dia dos Pais, com saudades de seus filhos Rosane, Tânia, Mara, Júlio César e seus netos Mara Luísa e Luiz Felipe. A Ave Maria de hoje será rezada pela alma de Simval Pereira Velho, pela passagem do Dia dos Pais, com saudades de seus filhos Rosane, Tânia Mara e Júlio César e seus netos Mara Luísa e Luiz Felipe. A Ave Maria de hoje será rezada pela alma de Ercílio Alves Urbano, pela passagem do Dia dos Pais, com saudades de sua esposa Adelita, filhos Marco, Ercílio Júnior, Robson e Amanda e netos. Vamos rezar Ave Maria pela alma de Ercílio Alves Urbano, pela passagem do Dia dos Pais, com saudades de sua esposa Adelita, filhos Marco, Ercílio Júnior, Robson e Amanda e seus netos. A Ave Maria de hoje será rezada pela alma de Adelson Vieira da Silva, pela passagem do Dia dos Pais, com saudades de sua filha Sheila, neto Gustavo e esposa Virgínia. A Ave Maria de hoje será rezada pela alma de Adelson Vieira da Silva, pela passagem do Dia dos Pais, com saudades de sua filha Sheila, neto Gustavo e esposa Virgínia. Vamos rezar Ave Maria pela alma de Antônio César Vieira, pela passagem do Dia dos Pais, com saudades de sua esposa Maria Neuci, seus filhos Denise e Rodrigo e netos Igor e Pedro Henrique. A Ave Maria de hoje será rezada pela alma de Antônio César Vieira, pela passagem do Dia dos Pais, com saudades de sua esposa Maria Neuci, seus filhos Denise e Rodrigo e netos Igor e Pedro Henrique. A Ave Maria de hoje será rezada pela alma de César Antônio, pela passagem do Dia dos Pais, com saudades de seu filho, filhas, netos e netas. Vamos rezar Ave Maria pela alma de César Antônio, pela passagem do Dia dos Pais, com saudades de seu filho, filhas, netos e netas. A Ave Maria de hoje será rezada pela alma de César Antônio, pela passagem do Dia dos Pais, com saudades de seu filho, filhas, netos e netas.

Divino dos Santos Duarte, pela passagem do Dia dos Pais, com saudades de seus filhos, netos, cunhados e irmãos. Vamos rezar a oração da Ave Maria pela alma de Alvino dos Santos Duarte, pela passagem do Dia dos Pais, com saudades de seus filhos, netos, cunhados e irmãos. Vamos rezar a Ave Maria de hoje pela alma de Tanagildo Francisco de Jesus, pela passagem do Dia dos Pais, com saudades de seus filhos, Evanir do Carmo, Jair Rogério e Conceição Aparecida, os netos e os bisnetos. A Ave Maria de hoje será rezada pela alma de Tanagildo Francisco de Jesus, pela passagem do Dia dos Pais, com saudades de seus filhos Evanir do Carmo, Jair Rogério e Conceição Aparecida, os netos e os bisnetos. Vamos rezar a oração da Ave Maria desta noite pela alma de Darcy Rodrigues Lourenço, pela passagem do Dia dos Pais, com saudades de sua filha Eliane. A Ave Maria de hoje será rezada pela alma de Darcy Rodrigues Lourenço, pela passagem do Dia dos Pais, com saudades de sua filha Eliane. A Ave Maria de hoje será rezada pela alma de Darcy Rodrigues Lourenço, pela passagem do Dia dos Pais, com saudades de sua esposa Célia e filhos. Vamos rezar Ave Maria pela alma de Darcy Rodrigues Lourenço, pela passagem do Dia dos Pais, com saudades de sua esposa Célia e filhos. 7:53 aqui na nossa Clube FM, acompanhando a oração especial da Ave Maria do Dia dos Pais. Vamos ouvir mais uma homenagem musical.

0: 7:57, vamos ouvir mais uma vez a palavra do Padre Darcy, que participa com muita alegria desse momento de homenagem.
1: Ser pai é muito mais do que prover o sustento da casa. É estar presente, mesmo quando o tempo é curto. É amar em silêncio enquanto enfrenta o peso do dia a dia. É acordar cedo, trabalhar duro, enfrentar lutas que muitas vezes ninguém vê. Tudo por amor aos filhos. Nesse Dia dos Pais, falo a todos os pais trabalhadores que carregam nas mãos e também nos seus colos o esforço e no coração o sonho de ver os filhos tendo uma vida melhor. Cada hora longe de casa é uma entrega, cada sacrifício é uma declaração de amor. Não é fácil. Há dias em que o cansaço quase vence, em que a preocupação aperta o peito, em que a ausência pesa, mas há também os sorrisos, os abraços apertados ao chegar, os olhares que dizem: obrigado, pai, mesmo sem palavras. É isso que faz tudo valer a pena. Ser pai é plantar com fé, mesmo sem saber quando virá a colheita. É ser força, exemplo e esperança. Que neste dia especial nós possamos celebrar todos os pais com honestidade e trabalho, que constrói um lar cheio de amor, mesmo em meio às dificuldades. Ave Maria, cheia de graça, o Senhor é convosco, bendita sois vós entre as mulheres, e bendito é o fruto de vosso ventre, Jesus. Santa Maria, Mãe de Deus, rogai por nós, pecadores, agora e na hora de nossa morte. Amém.
0: Na Clube, 20 horas, a temperatura nesse momento na cidade de Lages, na marca aí de 9 graus, é isso, Adelar Machado, que está nos acompanhando e agradecendo aí toda a audiência, você da Serra Catarinense, você em qualquer lugar aí pela internet também. Mandar um abraço especial aqui pro doutor Roberto Amaral, né? Que é nosso presidente e que nos ajuda a manter essa tradição, esse momento de oração, parabenizá-lo, né? Pelo Dia dos Pais e estender também esse abraço especial e todas as Ave Marias para todos os pais do grupo SCC, das nossas rádios, da nossa TV, das nossas empresas. Então, aquele abraço especial, doutor Roberto, muito obrigado pela audiência. Vamos dando sequência com as próximas homenagens. Vamos rezar a oração da Ave Maria pela alma de Orides José Luiz, pela passagem do Dia dos Pais, com saudades de seus familiares. Reze conosco, Ave Maria, pela alma de Orides José Luiz, pela passagem do Dia dos Pais, com saudades de seus familiares. A Ave Maria de hoje será rezada pela alma de Sebastião Martins, pela passagem do Dia dos Pais, com saudades de seus filhos, Suzemar, Rosemar, Elias, Agnalva e Suzete. A Ave Maria de hoje será rezada pela alma de Sebastião Martins, pela passagem do Dia dos Pais, com saudades de seus filhos, Suzemar, Rosemar, Elias, Agnalva e Suzete. Vamos rezar Ave Maria pela alma de Francisco Evangelista da Silva, Chico Belal, pela passagem do Dia dos Pais, com saudades de seu filho, Antônio Elias, e sua nora Galega. A Ave Maria de hoje será rezada pela alma de Francisco Evangelista da Silva, Chico Belal, pela passagem do Dia dos Pais, com saudades de seu filho Antônio Elias e sua nora Galega. Vamos rezar a oração da Ave Maria pela alma de Telmo Rogério Pereira Antunes, pela passagem do Dia dos Pais, com saudades de seu filho Bruno Pereira. A Ave Maria de hoje será rezada pela alma de Telmo Rogério Pereira Antunes, pela passagem do Dia dos Pais, com saudades de seu filho Bruno Pereira. Vamos juntos rezar a Ave Maria pela alma de João Maria Pereira da Silva, pela passagem do Dia dos Pais, com saudades de seu filho Jovino Moraes da Silva, sua nora Maria dos Santos Silva, neto Rafael e bisnetos Arthur e Sofia. A Ave Maria de hoje será rezada pela alma de João Maria Pereira da Silva, pela passagem do Dia dos Pais, com saudades de seu filho Jovino Moraes da Silva, sua nora Maria dos Santos Silva, neto Rafael e bisnetos Arthur e Sofia. Vamos rezar Ave Maria pela alma de João Antalício Rosa, pela passagem do Dia dos Pais, com saudades de sua filha Maria dos Santos Silva, seu genro Jovino Moraes da Silva, neto Rafael e bisnetos Arthur e Sofia. Vamos rezar Ave Maria pela alma de João Antalício Rosa, pela passagem do Dia dos Pais, com saudades de sua filha Maria dos Santos Silva, seu genro Jovino Moraes da Silva, seu neto Rafael e bisnetos Arthur e Sofia. A Ave Maria de hoje será rezada pela alma de Dimas Bittencourt Pereira, pela passagem do Dia dos Pais, com saudades de sua filha, Selva Rita Coelho Bittencourt. Vamos rezar Ave Maria pela alma de Dimas Bittencourt Pereira, pela passagem do Dia dos Pais, com saudades de sua filha, Selva Rita Coelho Bittencourt. Vamos rezar Ave Maria de hoje pela alma de João Maria Cavalheiro, pela passagem do Dia dos Pais, com saudades de seu filho, José Louril Cavalheiro. A Ave Maria de hoje será rezada pela alma de João Maria Cavalheiro, pela passagem do Dia dos Pais, com saudades de seu filho, José Louril Cavalheiro. Vamos rezar juntos a Ave Maria pela alma de João Maria de Souza, pela passagem do Dia dos Pais, com saudades de Etelvina Gonçalves de Souza e seus filhos. Vamos rezar Ave Maria pela alma de João Maria de Souza, pela passagem do Dia dos Pais, com saudades de Etelvina Gonçalves de Souza e seus filhos. Reze conosco Ave Maria pela alma de José Aníbal Batista, pela passagem do Dia dos Pais, com saudades de sua esposa Maria Ironilda dos Santos Silva Batista, seus filhos Juliano Batista e Josiane Batista e demais familiares. A Ave Maria de hoje será rezada pela alma de José Aníbal Batista, pela passagem do Dia dos Pais, com saudades de sua esposa Maria Ironilda dos Santos Silva Batista, seus filhos Juliano Batista e Josiane Batista e demais familiares. A Ave Maria de hoje será rezada pela alma de Ataliba de Souza Neto, pela passagem do Dia dos Pais, com saudades de sua filha Maria Aparecida, netos Alexandro e Ana Paula e bisnetos Vitor, Emanuel, Isabelle e Natália. Vamos rezar Ave Maria pela alma de Ataliba de Souza Neto, pela passagem do Dia dos Pais, com saudades de sua filha Maria Aparecida, netos Alexandre e Ana Paula e bisnetos Vitor, Emanuel, Isabelle e Natália. Vamos rezar Ave Maria de hoje pela alma de João Luiz Calindro dos Santos, pela passagem do Dia dos Pais, com saudades de sua filha, Neuci Aparecida da Silva, genro José Wilson Freitas Pessoa, neto Luiz Carlos Silva Santos e bisnetos Luiz Felipe de Jesus Santos e Maria Eduarda de Jesus Santos. Vamos rezar Ave Maria pela alma de João Luiz Calindro dos Santos, pela passagem do Dia dos Pais, com saudades de sua filha, Neuci Aparecida da Silva, o genro José Wilson Freitas Pessoa, neto Luiz Carlos Silva Santos e os bisnetos Luiz Felipe de Jesus Santos e Maria Eduarda de Jesus Santos. A Ave Maria de hoje será rezada pela alma de Juvenil de Oliveira, pela passagem do Dia dos Pais, com carinho de seu filho Jean Oliveira. A Ave Maria de hoje será rezada pela alma de Juvenil de Oliveira, pela passagem do Dia dos Pais, com carinho de seu filho Jean Oliveira. Vamos rezar Ave Maria pela alma de Virtuoso José Pereira, pela passagem do Dia dos Pais, com saudades de seu genro, José Luiz Alves de Brito. A Ave Maria de hoje será rezada pela alma de Virtuoso José Pereira, pela passagem do Dia dos Pais, com saudades de seu genro, José Luiz Alves de Brito. Vamos rezar Ave Maria pela alma de Luiz Gonzaga de Brito, pela passagem do Dia dos Pais, com saudades de seu filho, José Luiz Alves de Brito. A Ave Maria de hoje será rezada pela alma de Luiz Gonzaga de Brito, pela passagem do Dia dos Pais, com saudades de seu filho, José Luiz Alves de Brito. Vamos rezar a Ave Maria de hoje pela alma de Rosalino Miguel, pela passagem do Dia dos Pais, com saudades de sua filha, Soeli Antunes Teles, e neto Alisson Antunes Teles. A Ave Maria de hoje será rezada pela alma de Rosalino Miguel, pela passagem do Dia dos Pais, com saudades de sua filha, Soeli Antunes Teles, e neto Alisson Antunes Teles. Vamos rezar Ave Maria pela alma de Agenor Vieira Branco, pela passagem do Dia dos Pais, com saudades de sua filha, Jocely Aparecida da Silva Branco, seus netos e sua esposa. A Ave Maria de hoje será rezada pela alma de Agenor Vieira Branco, pela passagem do Dia dos Pais, com saudades de sua filha, Jocely Aparecida da Silva Branco, seus netos e esposa. 8:10, nós vamos ouvir mais uma homenagem musical, agora com Zezé de Camargo e Luciano.

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8:16, grato mais uma vez para você que está na nossa companhia nessa noite do Dia dos Pais, dia 9 de agosto. Muito obrigado mais uma vez. Vamos dando sequência então, aí já nos encaminhando para o final dos oferecimentos. Ainda temos a nossa encerramento com o Padre Darcy e continue com a gente. Vamos rezar a Ave Maria de hoje pela alma de César Antônio Pites, pela passagem do Dia dos Pais, com saudades de seu filho e filhas, genros, nora, netos e netas, com eternas saudades. Vamos rezar juntos a Ave Maria pela alma de César Antônio Pites, pela passagem do Dia dos Pais, com saudades de seu filho e filhas, genros, nora, netos e netas, com eternas saudades. Rezemos juntos a Ave Maria pela alma de César Antônio Pites, pela passagem do Dia dos Pais, com saudades de seu filho e filhas, genros, nora, netos e netas, com eternas saudades. A Ave Maria de hoje será rezada pela alma de José Silveira de Vargas, pela passagem do Dia dos Pais, com saudades de filhos, netos e bisnetos. A Ave Maria de hoje será rezada pela alma de José Silveira de Vargas, pela passagem do Dia dos Pais, com saudades de filhos, netos e bisnetos. Vamos rezar Ave Maria pela alma de Jonas Elias Pilar, pela passagem do Dia dos Pais, com saudades de seus filhos, netos e bisnetos. A Ave Maria de hoje será rezada pela alma de Jonas Elias Pilar, pela passagem do Dia dos Pais, com saudades de seus filhos, netos e bisnetos. A Ave Maria de hoje será rezada pela alma de Silvio Rodrigues Filho, pela passagem do Dia dos Pais, com saudades de seu filho, Angelson Rômulo Rodrigues, nora e netos. Vamos rezar a Ave Maria de hoje pela alma de Silvio Rodrigues Filho, pela passagem do Dia dos Pais, com saudades de seu filho, Angelson Rômulo Rodrigues, nora e netos. A Ave Maria de hoje será rezada pela alma de José Maria Machado, pela passagem do Dia dos Pais, com saudades de seu filho Adelar Machado e familiares. Vamos rezar a Ave Maria de hoje pela alma de José Maria Machado, pela passagem do Dia dos Pais, com saudades de seu filho Adelar Machado e familiares. A Ave Maria de hoje será rezada pela alma de Luiz Alves Ferreira, Servilho Ferreira, pela passagem do Dia dos Pais, com saudades de seu amigo Adelar Machado e familiares. A Ave Maria de hoje será rezada pela alma de Luiz Alves Ferreira, Servilho Ferreira, pela passagem do Dia dos Pais, com saudades de seu amigo Adelar Machado e familiares. A Ave Maria de hoje será rezada pela alma de Zeno Ávila Mesquita, pela passagem do Dia dos Pais, com saudades de seu filho Nilson e sua nora Josiane. Vamos rezar Ave Maria pela alma de Zeno Ávila Mesquita, pela passagem do Dia dos Pais, com saudades de seu filho Nilson e sua nora Josiane. Rezemos agora Ave Maria pela alma de Sebastião Moreira da Silva, pela passagem do Dia dos Pais, com saudades de seu filho Valmir Moreira e netos. A Ave Maria de hoje será rezada pela alma de Sebastião Moreira da Silva, pela passagem do Dia dos Pais, com saudades de seu filho Valmir Moreira e netos.
A Ave Maria de hoje será rezada pela alma de João Francisco Trindade, pela passagem do Dia dos Pais, com saudades de sua filha Zenaide e neto Enio Patrick. A Ave Maria de hoje será rezada pela alma de João Francisco Trindade, pela passagem do Dia dos Pais, com saudades de sua filha Zenaide e neto Enio Patrick.

0: Ave Maria, pela alma de Célio Aguiar, pela passagem do Dia dos Pais, com saudades de sua filha Elizabeth Aguiar e sua neta Angra Aguiar. Vamos rezar, Ave Maria, pela alma de Célio Aguiar, pela passagem do Dia dos Pais, com saudades de sua filha Elizabeth Aguiar e sua neta Angra Aguiar. Vamos rezar, Ave Maria de hoje, pela alma de José Maria da Silva, seu Zezo, pela passagem do Dia dos Pais, com saudades de sua filha Rosângela, genro Sidney e neto Christian. Vamos rezar, Ave Maria, pela alma de José Maria da Silva, pela passagem do Dia dos Pais, com saudades de sua filha Marisa, seu genro Saulo, seus netos Priscila e Júnior e os bisnetos Thomas e Enzo. A Ave Maria de hoje será rezada pela alma de José Maria da Silva, pela passagem do Dia dos Pais, com saudades de sua filha Marisa, seu genro Saulo, seus netos Priscila e Júnior e bisnetos Thomas e Enzo. Vamos rezar a Ave Maria pela alma de João Maria Pereira Soares, pela passagem do Dia dos Pais, com saudades de sua filha Maria Eliete Soares, neto Paulo César Soares, netos e filhos. Vamos rezar Ave Maria pela alma de João Maria Pereira Soares, pela passagem do Dia dos Pais, com saudades de sua filha Maria Eliete Soares, neto Paulo César Soares, netos e filhos. Vamos rezar Ave Maria pela alma de Antônio Cesário Apolinário, pela passagem do Dia dos Pais, com saudades de sua esposa Maria de Lourdes, seus filhos Antônio, Claudinei, Carmen, Alexandro e Carla Adriana. A Ave Maria de hoje será rezada pela alma de Antônio Cesário Apolinário, pela passagem do Dia dos Pais, com saudades de sua esposa Maria de Lourdes, seus filhos Antônio, Claudinei, Carmen, Alexandro e Carla Adriana. Horas e 24 minutos, a temperatura 9 graus na cidade de Lages. Com muita alegria, né, estamos cumprindo mais uma vez esse momento especial com vocês. Particularmente, eu, Éder Goulart, faço questão de vir aqui fazer a oração sempre ao vivo para vocês, principalmente aqueles que continuam aí participando dos nossos oferecimentos no nosso setor de avisos. Falando nisso, eu quero agradecer a toda a equipe aí do setor de avisos que fazem esse trabalho. Claro, se porventura alguma homenagem aqui teve alguma falha ou alguma pronúncia, eu peço perdão e a gente, a qualquer momento, pode fazer a correção também na oração da Ave Maria já na próxima semana, ou seja, amanhã. Então, se alguma Ave Maria ficou a desejar, vocês só mandarem mensagens aí para o nosso setor de avisos. Quero agradecer mais uma vez o Adelar Machado com a gente aqui, firme e forte. O Padre Darcy, que sempre participa com a gente, muito obrigado, toda a nossa direção. E você, que ofereceu e que participou mais uma vez da nossa oração da Ave Maria. A próxima será a linda homenagem no dia de finados, no mês de novembro. Então, muito obrigado, muito grato pelas participações. Mas temos agora o sorteio, né, de uma das pessoas que fez o seu oferecimento, que ganhou aí uma cuia e uma garrafa térmica, num oferecimento lá da Casa Fundo do Ponte, que é parceira aqui da nossa Clube FM, do Chimarrando com a Clube, e também aqui nesse momento especial. Um abraço para a Catiane, para o Glaucio, para o Gabriel, enfim, para todas as equipes ali da Casa Fundo do Ponte, que tem uma loja no centro e tem uma loja no Coral lá, as pilchas, tudo, para deixar tudo bem pilchado essa nossa turma da nossa Serra Catarinense. Então, quem ganhou aí foi o Guilherme Piola de Oliveira. Atenção, então, Guilherme Piola de Oliveira foi quem ganhou, então, a cuia, a garrafa térmica, tem que retirar lá na loja do Coral, tá certo? Se o Guilherme estiver nos ouvindo, tudo bem. Se não, tem sempre alguém conhecido que vai avisar ele. Guilherme Piola de Oliveira ganhou então a cuia, a garrafa lá da casa Fundo do Ponte. Tudo bem, minha gente. Hoje é um dia, claro, de saudade, como eu disse. Rezamos Ave Marias para todos os pais de todas as famílias. E, claro, eu quero rezar Ave Maria para todos os pais da minha família. Aqueles pais que estão presentes, aqueles pais que estão ausentes. Principalmente o meu pai, José Rodrigues Goulart, né, que já fazem 12 anos que tem a sua presença todo dia na nossa lembrança da nossa família. Então, além de rezar para todos vocês, para todos os pais que nos ouvem, todos os pais que estão aí com a sua família, quero dedicar mais uma vez a oração do Dia dos Pais para o meu querido pai, José Rodrigues Goulart. E agora vamos convidar o padre Darcy para fazer o seu encerramento, agradecendo mais uma vez a todos vocês. E depois do padre Darcy, vem o grande sucesso aqui da nossa Rádio Clube, o shot do papai, o nosso querido Maneca, que é o nosso grande pai da nossa comunicação, né? O Maneca é nosso grande paizão, assim, de todos os comunicadores e de certa maneira de todas as famílias da Serra Catarinense e da Rádio Clube. Então, minha gente, muito obrigado, até o próximo capítulo, bem do nosso jeito, e vamos para o encerramento com o padre Darcy.
1: Querido irmão, querida irmã, estamos finalizando a nossa oração especial pelo Dia dos Pais, oração da Ave Maria. Obrigado a você que fez o teu oferecimento, que fez esta homenagem ao teu pai, esteja ele entre nós ou já junto de Deus. Que Deus recompense cada filho que tem este sentimento de gratidão pelo seu pai. Quero agradecer o Éder, quero agradecer quem nos acompanhou nesta oração e agradecendo a Rádio Clube por esses momentos tão especiais. Nós queremos pedir que Nossa Senhora olhe pelas nossas famílias, olhe por todos aqueles que precisam de bênção nesse dia. De maneira especial, agradecendo muito a Deus pelos nossos pais. Oremos. Quando o sino da igreja tange ao longe a Ave Maria, é chegado o momento de recordar a oração que rezou o anjo, mensageiro de Deus, na oração mais expressiva de todos os tempos. E a vossa bênção pedimos, Nossa Senhora, para que a vossa proteção nos afaste de todo o mal. Querido irmão, querida irmã, se possível, reze comigo em voz alta, colocando esta oração na intenção especial pelos nossos pais. Ave Maria, cheia de graça, o Senhor é convosco, bendita sois vós entre as mulheres e bendito é o fruto de vosso ventre, Jesus. Santa Maria, Mãe de Deus, rogai por nós, pecadores, agora e na hora de nossa morte. Amém. O Senhor esteja convosco, Ele está no meio de nós. Pela imposição das minhas mãos sacerdotais, por intercessão da sempre Virgem Maria, que a bênção venha sobre o nosso lar, sobre a nossa família, e a bênção especial a todos os pais, em nome do Pai, do Filho e do Espírito Santo. Amém. A todos uma santa e abençoada noite, e fiquem com Deus.

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1: Alô, amigos, na clube, o Chapéu de Palha vai prosseguindo e obrigado a você que está trabalhando e ouvindo a clube, você que está viajando também, está chegando em Lages ou está passando por Lages, nosso abraço daqui e vamos trazendo mais moda bonita.

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2: Pois é, amigos, e na clube vai prosseguindo então o nosso Chapéu de Palha. Daqui a pouco mais, depois do nosso programa, tem o Comando Geral.

Bem, amigos, e agora então nós vamos deixar rodando as duas últimas músicas para encerrar o nosso programa. Convidando você para sintonizar a Clube novamente no próximo domingo, a partir das 8 da noite. Chapéu de palha.

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